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3: Olá, boa noite.
4: Boa noite para você que nos acompanha em todo o país.
3: Terça-feira, 30 de junho de 2026.
4: Vamos ao destaque do dia. Plano Safra 2026-2027.
3: São mais de 525 bilhões de reais em crédito para ampliar a produção agropecuária e fortalecer a renda no campo.
4: Para
3: a
4: agricultura familiar serão destinados mais de 97 bilhões de reais.
3: Um valor recorde para incentivar o cultivo de alimentos saudáveis. Graziele Bezerra.
5: O dinheiro poderá ser aplicado em programas de crédito, seguro agrícola, compras públicas, assistência técnica e extensão rural.
4: E ainda, cúpula do Mercosul.
3: Brasil defende financiamento em obras de infraestrutura na região e combate ao crime organizado.
4: Em reunião no Paraguai, presidente Lula reforça o fortalecimento da integração entre os países sul-americanos.
6: O projeto de integração sul-americano deve estar acima de qualquer divergência ideológica.
3: Vamos falar também sobre ações de saúde para enfrentar efeitos da mudança climática.
4: A ampliação da Força Nacional vai permitir que as equipes alcancem qualquer emergência em até 12 horas. Márcia Fernandes.
7: O Brasil passará a contar com mais 8 bases da Força Nacional do SUS, distribuídas por todas as regiões do país.
3: Hoje, na apresentação da Voz do Brasil, Luciana Vasconcelos e Luciano Seixas.
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3: Mais recursos para a agricultura familiar, aquela que produz os alimentos que chegam à mesa dos brasileiros.
4: O governo do Brasil anunciou o Plano Safra 2026-2027 da agricultura familiar com um recorde de financiamento, 97 bilhões e 300 milhões de reais.
3: A repórter Graziele Bezerra acompanha o anúncio do plano neste momento e traz para a gente os detalhes ao vivo. Boa noite, Graziele.
8: Boa noite para você também, Luciano. Boa noite para a Luciana e para o ouvinte da Voz do Brasil. Dos 97 bilhões de reais destinados para fomentar a agricultura familiar, mais de 85 bilhões serão destinados ao PRONAF, que é o Programa Nacional de Fortalecimento da Agricultura Familiar, um aumento de quase 9% do crédito comparado à última safra. O dinheiro poderá ser aplicado em programas de crédito, seguro agrícola, compras públicas, assistência técnica e extensão rural. A ministra do Desenvolvimento Agrário e Agricultura Familiar, Fernanda Machiavelli, destacou as operações de crédito que terão juros reduzidos.
9: Eu estou falando que agora quem quiser produzir alimento nesse país tem juros de 2% para contratar crédito para a agricultura familiar para quem quer produzir alimentos. E se quiser produzir alimento orgânico ou agroecológico, a taxa de juros, presidente, agora é 1%.
8: E o plano também amplia o limite de crédito para a unidade familiar de 53 para 74 mil reais. Outra novidade dessa edição é o Pronaf de Habitação. Quem vive no campo vai poder fazer financiamentos com limite de 10 mil reais para reformar a casa ou fazer instalações sanitárias. Serão 5 anos para quitar, além de desconto de até 40% para quem pagar a conta em dia. Outra novidade é o Terra à Mesa Garantia Safra, com mais de 400 milhões de reais destinados à inclusão produtiva, adaptação climática e fortalecimento da produção de alimentos para mais de 60 mil famílias do semiárido brasileiro. O governo do Brasil também anunciou programas para melhorar a governança no campo e agilizar a regularização fundiária de imóveis rurais, públicos e privados. Devolvo para vocês, Luciano, Luciana.
4: Obrigada, Graziele, pelas informações ao vivo aqui na Voz do Brasil.
3: E para o agronegócio, o governo do Brasil anunciou um plano safra também com valor recorde.
4: São mais de 525 bilhões de reais com taxas de juros reduzidas.
3: O plano traz incentivos também para os produtores comprometidos com a agricultura sustentável.
10: O Plano Safra 2026-2027 é o maior da história destinado à agricultura empresarial. Ao todo, o governo do Brasil anunciou nesta terça-feira 525 bilhões e 100 milhões de reais em linhas de crédito para médios e grandes produtores rurais. São quase 9 bilhões de reais a mais que na safra anterior. O objetivo é fortalecer a produção agropecuária, ampliar a oferta de alimentos e manter o Brasil entre os maiores produtores e exportadores do mundo. Do total anunciado, 384 bilhões e 900 milhões de reais serão destinados ao custeio da produção e à comercialização da safra. Outros 140 bilhões e 200 milhões de reais vão financiar investimentos em irrigação, armazenagem, inovação tecnológica, compra de máquinas e equipamentos, recuperação de áreas produtivas e geração de energia renovável. O presidente em exercício, Geraldo Alckmin, disse que os números representam um compromisso do governo com a produção de alimentos e investimentos no campo.
11: Ano passado, batemos recorde de produção e a expectativa esse ano é de 353 milhões de toneladas.
10: Outra novidade é a redução das taxas de juros em linhas estratégicas de financiamento. No Pronamp, programa voltado aos médios produtores rurais, a taxa caiu para 9% ao ano. Também houve redução em programas voltados à irrigação, agricultura sustentável, armazenagem e inovação. A expectativa é ampliar o acesso ao crédito e estimular novos investimentos no campo que já exporta e produz números recordes, disse André de Paula, ministro da Agricultura e Pecuária.
12: O agronegócio brasileiro representa hoje cerca de 1/4 de toda a riqueza produzida no país. O PIB da agropecuária cresceu 11,7% no ano passado. Um entre cada 4 empregos de brasileiros está ligado ao agro.
10: O Plano Safra também amplia os incentivos para práticas sustentáveis. É mais oportunidade para quem produz, destacou o ministro da Fazenda, Dário Durigan.
13: Tivemos também os bônus que incentivam sustentabilidade no agronegócio, que podem dar um prêmio de 0,5 pontos percentuais, seja para quem tem o CAR normalizado, seja para quem adota boas práticas agropecuárias no sentido da sustentabilidade.
10: Desde 2023, o governo do Brasil tem ampliado os recursos à agricultura empresarial. Nos últimos 4 anos, foram 4 recordes, saindo de 364 bilhões para mais de 525 bilhões de reais. Reportagem Pablo Mundim.
4: Brasil, Argentina, Uruguai e Paraguai. Esses países formam o Mercosul, que reúne 73% do território sul-americano.
14: Responsável por 65% do PIB da região, o bloco se reuniu hoje em Assunção, no Paraguai, para definir estratégias que fortalecem os países.
15: O encontro reúne líderes dos países membros e associados do Mercosul em Assunção, no Paraguai. Nesta cúpula do bloco, o objetivo é discutir medidas para aprofundar a integração regional, fortalecer o comércio, a agenda social e o desenvolvimento. Durante o discurso, o presidente Lula defendeu o fortalecimento da integração entre os países sul-americanos.
6: O Mercosul permanece como o principal espaço institucional em uma região cada vez mais polarizada. O projeto de integração sul-americano deve estar acima de qualquer divergência ideológica.
15: Lula anunciou também que fará uma proposta de aumento da contribuição brasileira ao FOSEM, fundo que financia obras de infraestrutura e projetos sociais para reduzir desigualdades entre os países do bloco.
6: O Mercosul precisa fazer diferença na vida das pessoas. Desde a sua criação, o FOSEM já financiou mais de 1.000 quilômetros de rodovias, 680 quilômetros de ferrovias, 750 quilômetros de linha de transmissão elétrica, 100 quilômetros de rede de saneamento básico. Estamos prontos para lançar o FOSEM 2 e aumentar a contribuição brasileira com aporte de 100 milhões de dólares anuais ao longo de uma década.
15: Na área de segurança, Lula defendeu a cooperação internacional para o combate ao crime organizado e ao tráfico de drogas.
6: Em parceria com a Interpol, estamos implementando nova iniciativa para o enfrentamento do crime organizado na América do Sul, cuja sede será o Escritório Regional da Interpol em Buenos Aires. O Brasil vai custear a presença de delegado dos 12 países da região na capital argentina por um ano, para ampliar a coordenação no combate ao tráfico internacional de drogas e crime organizado.
15: Durante o encontro, foi aprovado o reconhecimento de meios de autenticação e identificação digital entre os países membros. Com essa medida, pessoas que moram na Argentina, Uruguai e Paraguai poderão acessar a plataforma gov.br para autenticação de documentos nos países estrangeiros, por exemplo. Para entrar em vigor, os legislativos de cada país terão de aprovar a iniciativa. Reportagem Luciana Colares de Holanda.
4: E durante a cúpula do Mercosul em Assunção, no Paraguai, o presidente Lula prestou solidariedade ao povo da Venezuela, afetado por um forte terremoto na semana passada.
14: Ele pediu um minuto de silêncio e disse que momentos como esse, com tantas vidas perdidas, demonstram a importância da solidariedade e da cooperação regional.
4: Para ampliar a cooperação humanitária do Brasil com a Venezuela, o ministro da Defesa, José Múcio Monteiro, chegou hoje à capital Caracas, onde se reuniu com a presidente encarregada do país, Delcy Rodrigues.
14: Múcio visitou também o hospital de campanha montado pela Marinha do Brasil, que é especializado em assistência cirúrgica de emergência.
4: A unidade de saúde tem capacidade para realizar cirurgias e intervenções ortopédicas sob anestesia, além de oferecer suporte avançado de vida e cuidados intensivos em até 30 leitos.
14: O ministro José Múcio Monteiro disse que o Brasil vai atuar em duas frentes. Inicialmente com apoio humanitário para o momento de emergência e posteriormente, ajudando na reconstrução do país.
16: Hoje está chegando aqui o nosso quinto KC-390, trazendo mantimentos, trazendo ajuda. E nós estamos querendo ver onde é que nós podemos ajudar mais, fazer uma coisa ordenada. Por isso que o presidente nos mandou os três, para que nós conversássemos, para ver quais as prioridades nesse momento.
4: Fim do conflito Estados Unidos e Irã e a situação do petróleo se normalizando internacionalmente, o governo do Brasil começou a retirada gradual de incentivos que tinham sido concedidos a produtores.
14: A partir de amanhã, deixa de vigorar um deles, a subvenção de 35 centavos por litro de diesel.
17: Depois de quase dois meses de medidas para conter o impacto da crise no Oriente Médio sobre os combustíveis, o governo começa a desmontar o pacote criado durante o conflito entre Estados Unidos e Irã. Nesta terça-feira, foi anunciada a retirada de uma das medidas de apoio que estava em vigor, a subvenção de 35 centavos por litro concedida ao diesel. O desconto havia sido criado para impedir que a alta no preço internacional do petróleo afetasse os preços aqui no Brasil. De acordo com o ministro da Fazenda, Dário Durigan, com o fim do conflito, não há mais sentido manter o benefício.
18: A gente foi atento e pronto para colocar as medidas de pé para não ser sócio da guerra e mitigar preço, também seremos atentos e teremos prontidão na retirada e na reversão das medidas. Nós estamos hoje com o Brent, que não está exatamente no mesmo patamar do período pré-guerra, mas também já diminuiu bastante em relação ao período mais dramático ali da guerra, que mais nos impactou.
17: O governo avalia agora a retirada de outra subvenção, de R$ 1,12 por litro de diesel e do desconto de 44 centavos no preço da gasolina, também adotados para diminuir os impactos da crise. O ministro do Planejamento e Orçamento, Bruno Moretti, disse que a retirada desses benefícios será gradual.
19: A gente vai se adaptando, retirando gradualmente as subvenções para que a gente tenha todas as condições para manter a nossa meta de resultado primário para o exercício sendo naturalmente perseguida. Nós vamos cumpri-la de maneira então que a gente preenche todas as condições que a gente falou desde o começo aqui. Proteger a população é o primeiro ponto, acomodar e amortecer choques de preço com a responsabilidade fiscal, com neutralidade fiscal.
17: O ataque dos Estados Unidos ao Irã levou o país persa a fechar o Estreito de Hormuz, rota por onde passa a quantidade expressiva de petróleo. A tensão elevou o preço do barril e gerou preocupação com o abastecimento mundial. No Brasil, o diesel é essencial para o transporte de cargas. Há duas semanas, Estados Unidos e Irã assinaram um acordo de paz, finalizando o conflito. Reportagem Luana Karen.
4: O Brasil está em alerta com a volta do fenômeno climático El Niño ao país.
14: As ondas de calor são apontadas como um risco a quase todo o território nacional.
4: As projeções para os próximos 2 anos indicam secas severas no norte e nordeste e chuvas intensas com risco de inundações no sul.
14: O El Niño é um fenômeno climático que ocorre quando as águas do Oceano Pacífico se aquecem de forma anormal.
4: As mudanças trazem impactos diretos na saúde pública, como prematuridade de bebês e surgimento de comorbidades maternas.
14: Um estudo da Fiocruz estima que nos últimos 20 anos, 120 mil mortes estavam diretamente relacionadas ao aumento da temperatura média do planeta.
4: E para conter os impactos, o Ministério da Saúde anunciou hoje um pacote de ações para reforçar medidas de prevenção a desastres.
7: Para ampliar a capacidade de resposta do SUS aos efeitos do El Niño e de outros eventos climáticos extremos, foi anunciado um pacote de medidas nesta terça-feira. Entre elas, o Brasil passará a contar com mais 8 bases da Força Nacional do SUS distribuídas por todas as regiões do país. Com o reforço, as equipes terão capacidade de chegar a qualquer emergência em menos de 1 dia. O anúncio foi feito pelo ministro da Saúde, Alexandre Padilha.
20: A base regional, nós vamos poder botar 47 pessoas e equipamentos em 12 horas. Então, nós estamos aumentando 20 vezes mais a nossa capacidade de pronta resposta.
7: As iniciativas incluem ainda a implantação de centros de informação em saúde e clima nas 5 regiões do país, para ajudar no monitoramento de riscos em tempo real, e o lançamento do painel nacional de calor extremo, que vai disponibilizar previsões diárias para todos os municípios brasileiros. O ministro Alexandre Padilha destacou a importância da integração entre essas informações e os dados de saúde da população.
20: Permite cada vez mais o planejamento antecipado, saber que você vai ter nos próximos 5 dias uma onda de calor e ter certeza que tem na unidade de saúde os produtos, medicamentos, a preparação para os pacientes para reduzir o risco de óbitos, de danos à saúde.
7: As medidas integram o AdaptaSUS, que prepara o Sistema Único para Emergências e propõe ações para proteger a população. Estão previstas quase 100 metas para serem executadas até 2035, com investimentos de cerca de 10 bilhões de reais. Reportagem Márcia Fernandes.
14: A lei que restringe o uso de celulares nas escolas entrou em vigor no ano passado. De lá para cá, algumas mudanças já são perceptíveis no ambiente escolar.
4: É o que aponta um levantamento do Ministério da Educação, divulgado hoje, e que mostra aumento na participação dos estudantes e na concentração durante as aulas.
17: Os dados revelam que 92% das escolas públicas e privadas da educação básica já aderiram à lei que restringe o uso de celulares nas instituições escolares. De acordo com a diretora de apoio à gestão educacional da Secretaria de Educação Básica do MEC, Anita Stephanie, a restrição segue um movimento mundial e busca o uso saudável dos celulares no ambiente escolar.
21: É um movimento mundial a questão do uso mais cuidadoso. A gente vem apoiando os municípios e os estados para conseguirem a implementação dessa lei.
17: A pesquisa também mostra os principais desafios de aplicar a restrição. 39% das escolas relatam dificuldade para conquistar a adesão dos estudantes às novas regras. 31% das instituições também dizem ter dificuldade para realizar a fiscalização contínua durante aulas e intervalos. 97% concordam que a medida contribuiu para aumentar a participação dos estudantes nas atividades pedagógicas. Segundo Kátia Schweikart, secretária de Educação Básica do Ministério da Educação, a medida é uma forma de posicionar o lugar da tecnologia no fazer educacional.
22: A lei que trata da restrição do uso de celulares, ela tenta
0: Europa ser uma forma da gente posicionar o lugar da tecnologia no fazer educacional, especialmente de crianças, adolescentes, mas não só, dos jovens e adultos também. E essa relação dos adultos com as crianças é que ainda é o nosso maior desafio.
4: Os resultados também indicam que 71% discordam que a restrição do celular limita o desenvolvimento de habilidades digitais. Para o professor Rodrigo Alves Basílio, a medida restritiva contribui para melhorar a concentração e a socialização e também reduz conflitos e a ansiedade dos estudantes.
1: Eles tinham excesso de informação. No decorrer do tempo, eles foram aprendendo a conviver. A melhora é evidente a nível de aprendizado, a nível de concentração, a nível cognitivo.
4: Os pais também concordam que um ano depois da implementação da lei, as mudanças já são perceptíveis.
22: Tirando o celular de cena, né? Isso com certeza vai agregar em amizade, boas conversas.
23: Elas têm que ter contato com outras crianças ao vivo. Então elas só têm um ambiente escolar para se interagir.
4: Nesta etapa foram divulgados os resultados referentes à percepção dos gestores escolares. Os dados relativos aos professores serão apresentados no segundo semestre desse ano. Reportagem Thaís Antônio.
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14: O Brasil abre mais de 70 mil vagas de emprego com carteira assinada em maio.
4: O destaque ficou com o setor de serviços, responsável por mais da metade dos novos postos de trabalho.
14: Resultado do novo CAGED, divulgado hoje pelo Ministério do Trabalho e Emprego.
4: Nos últimos 12 meses, o saldo é a criação de mais de 1 milhão de vínculos formais.
24: Em maio deste ano, foram criados 72.960 postos de trabalho com carteira assinada no país, de acordo com dados do novo CAGED, Cadastro Geral de Empregados e Desempregados. Os cinco grandes grupamentos de atividades econômicas registraram saldos positivos no mês, sendo que o maior crescimento foi no setor de serviços. Apesar disso, o desempenho para o mês foi inferior ao dos anos anteriores. O ministro do Trabalho e Emprego, Luiz Marinho, falou dos impactos da política internacional na economia brasileira e destacou que o Brasil tem conseguido ainda assim permanecer com resultados positivos.
25: Mas não podemos esquecer também das tarifas e do efeito guerra que criou um transtorno danado no mercado global. Felizmente, nós estamos conseguindo manter a economia positiva. Não fosse os mais em ordem de 500 novos mercados abertos, seguramente as consequências teriam sido muito, muito maior do que foi para a economia brasileira. Isso levou com que a gente consiga estar gerando empregos e estarmos no menor índice de desemprego da história do Brasil.
24: No acumulado do ano, o mercado gerou pouco mais de 767 mil novas vagas, um crescimento de 1,6%, alcançando um estoque de 47.877.000 vínculos formais de trabalho na economia. Nos últimos 12 meses, no recorte entre junho de 2025 e maio de 2026, o saldo é de 1.132.000 novos empregos com carteira assinada gerados no país. Reportagem Natália Kozlik.
14: E destaque para a criação de empregos formais de brasileiros que fazem parte do CadÚnico.
4: Do total de vagas ocupadas de janeiro a abril, mais de 87% são de pessoas em situação de vulnerabilidade, que integram programas sociais do governo do Brasil.
14: Entre os beneficiários do Bolsa Família, o saldo de emprego chegou a mais de 438 mil postos, o que representa 62,6% do total.
4: As informações são do Ministério do Desenvolvimento e Assistência Social, Família e Combate à Fome.
14: O ministro da Secretaria-Geral da Presidência da República, Guilherme Boulos, defendeu mais uma vez o fim da escala 6x1 hoje, durante o programa Bom Dia Ministro, produzido pela empresa Brasil de Comunicação.
4: Em entrevista a emissoras de rádio, Boulos disse que a pauta precisa avançar no Congresso.
3: Nós estamos falando de dar tempo de descanso para as pessoas. Nós estamos falando de tirar milhões de brasileiros da exaustão, de garantir que possam ter mais tempo com a sua família. Não foi por acaso que essa pauta ganhou força. Não foi por acaso que essa pauta tomou as redes sociais, tomou as ruas. É porque é uma pauta que ela significa um grito de liberdade para o trabalhador brasileiro.
14: Boulos disse ainda que o governo do Brasil está comprometido com os direitos de motoristas e entregadores que trabalham por aplicativos.
4: Os financiamentos de motos pelo Move Brasil poderão ser contratados a partir do dia 13 de julho.
14: Inscrições para o ENAMED, o Exame Nacional de Avaliação da Formação Médica, foram prorrogadas até quarta-feira, dia 1º de julho.
4: O novo prazo também vale para os pedidos de atendimento.
14: Foram prorrogadas até quarta-feira, dia 1º de julho.
4: O novo prazo também vale.

0: produção da empresa Brasil de Comunicação.
1: Fica agora com as notícias do Poder Judiciário e do Congresso Nacional. Boa noite.
0: Boa noite para você e até amanhã.
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4: Em cumprimento à decisão do STF, grupo criado para aperfeiçoar o sistema remuneratório da magistratura realiza primeira reunião.
5: STJ define que pensão por morte e auxílio reclusão a menores de 16 anos não retroagem se pedido é posterior ao prazo legal.
4: Trabalhadores portuários avulsos vão poder ter as horas de descanso entre uma jornada de trabalho e outra flexibilizada.
5: Boa noite, eu sou Marcela Luiza.
4: E eu sou Walter Lima.
5: O presidente do Supremo Tribunal Federal e do Conselho Nacional de Justiça, o ministro Edson Fachin, abriu hoje os trabalhos do grupo criado para aperfeiçoar o sistema remuneratório da magistratura em cumprimento à decisão do Supremo Tribunal Federal.
4: A primeira reunião foi no Conselho Nacional de Justiça. Marta Ferreira.
6: O grupo tem a atribuição de analisar questões relacionadas à remuneração da magistratura, com foco na uniformização, padronização, transparência e previsibilidade das parcelas remuneratórias, além de propor soluções normativas voltadas à superação de obstáculos identificados na aplicação do sistema constitucional de remuneração. O grupo terá prazo de 180 dias para concluir as atividades.
5: O ministro Flávio Dino, presidente da primeira turma do STF, apresentou na sessão desta terça-feira um balanço das atividades do colegiado no primeiro semestre de 2026.
4: A turma realizou 37 sessões, sendo 10 presenciais e 27 virtuais, e julgou 3.973 processos.
5: Já o ministro Gilmar Mendes, presidente da segunda turma do Supremo Tribunal Federal, apresentou um balanço dos trabalhos do colegiado durante a gestão dele, iniciada em agosto do ano passado. A sessão marcou o encerramento da presidência do decano da Suprema Corte, que será realizada, ele será sucedido pelo ministro Luiz Fux.
4: Em 15 sessões presenciais e 42 sessões virtuais ordinárias e 4 extraordinárias, o colegiado julgou 8.740 processos. O ministro Gilmar Mendes reforçou ainda o compromisso da turma com a proteção dos direitos e das garantias individuais na análise de processos de natureza penal.
5: Pensão por morte e auxílio reclusão para menores de 16 anos de idade não retroagem se o pedido para os benefícios for feito após o prazo legal.
4: Esse entendimento foi firmado pelo STJ em recurso repetitivo e, com isso, deve orientar juízes e tribunais de todo o país. Fátima Uchoa.
7: De acordo com a relatora na primeira sessão do STJ, ministra Maria Tereza de Assis Moura, a alteração feita pela Lei 13.846 de 2019 passou a prever o pagamento retroativo dos valores se o pedido for feito em até 180 dias após o óbito, no caso de pensão por morte, e após a prisão, no caso de auxílio reclusão. Fora do prazo, o pagamento vai retroagir apenas à data do pedido no INSS. A ministra ainda destacou que, se o fato aconteceu antes de 18 de janeiro de 2019, a norma nova não se aplica, ainda que o benefício tenha sido requerido na vigência da mudança legislativa.
5: Trabalhadores portuários avulsos vão poder ter as horas de descanso entre uma jornada de trabalho e outra flexibilizadas.
4: Diferente da contratação regular, esses profissionais se oferecem para trabalhar de acordo com a demanda nos portos. Rocine Gomes.
8: A decisão por flexibilizar a interjornada da categoria foi definida hoje no Tribunal Superior do Trabalho. Para que ocorra essa alteração, sindicatos, administradoras e o Ministério Público alinharam 8 fatores. Dentre eles, eventos climáticos, insuficiência de trabalhadores e atraso do navio. A próxima etapa é definir numa nova audiência o valor da hora extra que será pago se o portuário

0: tiver um descanso inferior às 11 horas entre uma jornada e outra.
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1: Uma boa noite.
2: E até amanhã.
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4: Está no ar o Jornal do Senado.
5: Eu sou Marlúcia Ribeiro.
6: E eu sou Humberto Pinheiro.
5: E estes são os destaques de hoje do Jornal do Senado, que começa agora.
6: Senado começa a discutir PEC dos agentes de saúde e de edemias.
5: Comissão aprova restrição a ultraprocessados em cantinas escolares.
6: Avança a inclusão de educação financeira nos currículos dos ensinos fundamental e médio.
5: Boa noite.
6: Boa noite.
5: Refrigerantes, salgadinhos e outros alimentos ultraprocessados podem perder de vez o espaço nas escolas.
6: Avançou no Senado uma proposta que proíbe a venda e a publicidade desses produtos nas instituições de ensino e determina que as cantinas ofereçam ao menos uma opção de lanche saudável. O repórter Rodrigo Rezende explica.
7: A publicidade e a venda de alimentos ultraprocessados ou com alto teor de calorias, gordura saturada, gordura trans, açúcar livre e sal podem ser proibidas em estabelecimentos de ensino. Esse é o objetivo de proposta do senador Jacques Wagner, do PT da Bahia, aprovada pela Comissão de Educação. O projeto, relatado pela senadora doutora Eudócia, do PSDB de Alagoas, ainda aponta que as cantinas deverão oferecer para consumo diariamente pelo menos uma opção de lanche que contribua para a saúde dos escolares e que valorize a cultura alimentar local. Para a doutora Eudócia, essa é uma questão que envolve saúde, aprendizagem e qualidade de vida dos estudantes.
8: Porque não adianta o PNAE estabelecer com nutricionistas, com colegas que têm responsabilidades de promover a alimentação saudável nas nossas crianças e adolescentes e, de uma forma contrária, nós temos dentro dessa escola cantinas que vendem alimentos que não são saudáveis.
7: As cantinas ainda deverão disponibilizar pelo menos uma opção de alimento ou preparação e uma opção de bebida aos estudantes que tenham necessidades alimentares especiais, tais como diabetes, doença celíaca, intolerância à lactose e outras alergias. Fica ainda proibida nas escolas de educação infantil que atendem crianças menores de 2 anos a oferta de preparações ou produtos que contenham açúcar. A proibição da publicidade nas escolas inclui a promoção dos produtos por meio do patrocínio de atividades escolares, inclusive extracurriculares, divulgação de apresentações especiais e distribuição de brindes ou prêmios. A proposta segue para análise da Comissão de Assuntos Sociais.
5: E seguiu para o plenário a proposta que determina o ensino de educação financeira nas escolas.
6: Segundo o texto aprovado hoje na Comissão de Educação do Senado, o assunto deverá ser tratado de forma articulada em outras matérias do currículo escolar. Repórter Márcio Maturana.
9: Alunos do ensino fundamental e do ensino médio podem passar a receber educação financeira, segundo um projeto aprovado pela Comissão de Educação e Cultura, que segue para a votação no plenário do Senado. O relatório foi lido pelo senador Humberto Costa, do PT de Pernambuco.
10: Em um país marcado por elevados índices de endividamento das famílias e por uma cultura em que o diálogo sobre finanças permanece com frequência um tabu nos diversos ambientes, inclusive o doméstico, a escola assume papel relevante na disseminação de competências financeiras básicas.
9: Pelo projeto, a educação financeira fica incorporada à Lei de Diretrizes e Bases da Educação Nacional como um tema transversal. Isso significa que não vai ser criada uma disciplina específica, mas o assunto vai ser tratado de forma articulada em outras matérias do currículo.
5: O senador Humberto Costa, do PT de Pernambuco, criticou o excesso de publicidade das bets durante as transmissões da Copa do Mundo. Segundo ele, a divulgação intensa das apostas esportivas incentiva os jogos de azar, com impactos negativos, especialmente para crianças e adolescentes. O parlamentar também citou a investigação aberta pela Secretaria Nacional do Consumidor sobre a publicidade das empresas durante o torneio.
6: Humberto Costa defendeu regras mais rígidas para o setor e lembrou que apresentou um projeto de lei que prevê o aumento da idade mínima dos apostadores para 21 anos, limites à publicidade e medidas para evitar o superendividamento. A proposta está em análise na Comissão de Transparência e Defesa do Consumidor.
11: A paixão pelo esporte, pelo nosso futebol, não pode ser associada e confundida com esse câncer social que são as apostas promovidas pelas bets.
5: Na mesma linha, o senador Eduardo Girão, do Novo do Ceará, defendeu regras mais rígidas para as plataformas de apostas esportivas e afirmou que apoiaria uma proposta para proibir as bets no país.
6: Segundo ele, os prejuízos envolvem endividamento, problemas de saúde mental e impactos sobre as famílias.
12: É um assunto que transcende muito eventuais divergências do campo da direita, da esquerda, contra governo e a favor do governo. É humanidade. Se o governo Lula fizer a proibição, encaminhar um projeto para proibir, eu sou o primeiro a votar e parabenizar o presidente por esta medida.
5: Os soldados da borracha, trabalhadores recrutados para extrair látex na Amazônia durante a Segunda Guerra Mundial, podem passar a receber um abono natalino.
6: O benefício foi aprovado pela Comissão de Assuntos Econômicos em decisão terminativa. Se não houver recurso para análise no plenário, a proposta seguirá para a Câmara dos Deputados. A repórter Marcela Cunha traz mais informações.
13: A proposta beneficia os seringueiros recrutados pelo governo brasileiro para trabalhar na Amazônia durante a Segunda Guerra Mundial, na extração de látex. Eles já têm direito a uma pensão de 2 salários mínimos por mês e passariam a receber em dezembro uma espécie de 13º no mesmo valor. Para o relator senador Alan Rick, do Republicanos do Acre, a medida corrige uma desigualdade, já que o bônus de fim de ano só era pago aos pracinhas, os militares que lutaram em campos de batalha na Itália.
14: O seringueiro tinha que sair com seu terçado, de madrugada com a sua poronga na cabeça, que era a lanterna do seringueiro, com a sua espingarda para se proteger das onças e dos outros bichos. Eles se esforçaram, lutaram para produzir a borracha para o esforço de guerra do Brasil na Segunda Guerra Mundial.
13: Entre 1943 e 1945, cerca de 60 mil brasileiros, principalmente jovens do Nordeste, foram levados para a Amazônia para produzir borracha para os aliados. O autor da proposta, senador Confúcio Moura, do MDB de Rondônia, disse que o impacto financeiro da medida é inferior a R$1.500.000 por ano.
5: E o Senado Federal iniciou hoje as discussões sobre a proposta de emenda à Constituição que estabelece o direito à aposentadoria diferenciada aos agentes comunitários de saúde e aos agentes de combate às endemias.
6: A PEC ainda regulamenta o vínculo funcional da categoria. Repórter Douglas Castilho.
15: Na prática, a proposta estabelece a idade mínima de 57 anos para mulheres e 60 anos para homens, condicionada à comprovação de 25 anos de tempo de contribuição e de efetivo exercício profissional, com regras de transição para os agentes que já ingressaram no serviço público ou estejam em atividade. O texto também assegura a estabilidade, vedando a contratação temporária ou terceirizada desses profissionais, salvo na hipótese de emergências em saúde pública. O relator da proposta, senador Irajá, do PSD do Tocantins, ressaltou a importância da PEC, relembrando a atuação dos agentes na pandemia de Covid-19.
16: Se não fosse atuação dos nossos agentes de saúde, nós teríamos ultrapassado a casa de milhões de brasileiros que teriam morrido naquela tragédia. Sem contar o trabalho dioturno que os agentes fazem, a saúde preventiva nas famílias.
15: O texto determina ainda que a União prestará assistência financeira aos estados e municípios para compensar o aumento das despesas com essas aposentadorias. O senador Irajá chegou a propor um rito especial para a votação, em que a decisão final seria tomada hoje, mas o presidente do Senado, a quem cabe a última palavra, ponderou que o rito tradicional seria o mais indicado, mantendo a discussão em 5 sessões de primeiro turno e mais 3 em segundo turno e 2 votações.
5: E seguiu para a sanção presidencial o projeto que autoriza a venda e o uso de sprays de pimenta para a defesa pessoal de mulheres. A proposta também cria um programa nacional de capacitação sobre o uso do item e os limites da legítima defesa.
6: Mulheres maiores de 18 anos poderão adquirir o spray e adolescentes de 16 a 18 anos com a autorização dos responsáveis. O texto seguiu para a sanção presidencial. Mais detalhes sobre esse projeto você acompanha ao longo da programação da Rádio Senado.
5: Edição de Paula Groba e trabalhos técnicos de João Lira, o Jornal do Senado fica por aqui. Acompanhe agora as notícias da Câmara dos Deputados. Boa noite.
6: Boa noite e até amanhã.
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17: Comissão aprova série de atividades para informar população sobre fibromialgia.
18: Relator de propostas sobre faturamento dos microempreendedores individuais quer incluir reajuste automático anual no texto.
17: E aumento do faturamento dos MEIs deve ser debatido pelo plenário.
18: Boa noite. Aprovada a proposta que estabelece atividades para conscientizar a população sobre fibromialgia. A repórter Paula Bittar acompanhou a votação e explica mais sobre essa doença e o texto aprovado.
19: A Comissão de Constituição e Justiça da Câmara aprovou uma proposta que cria ações de conscientização sobre a fibromialgia. A fibromialgia é uma síndrome que se caracteriza por dores generalizadas, principalmente na musculatura. Também pode causar fadiga, distúrbios no sono, alterações de memória e atenção. Ansiedade, depressão e alterações intestinais podem ainda acometer os pacientes. Segundo a Sociedade Brasileira de Reumatologia, a doença é relativamente comum e afeta cerca de 2 a 3% da população brasileira. A incidência é maior em mulheres entre 30 e 50 anos. A proposta insere as ações na lei que criou o Dia Nacional de Conscientização e Enfrentamento da Fibromialgia, comemorado anualmente em 12 de maio. O texto aprovado estabelece que durante o mês de maio será realizada a campanha Maio Roxo de conscientização sobre a fibromialgia. A campanha incluirá, entre outros pontos, a publicação de informações em redes sociais e sites em linguagem simples e acessível sobre dor crônica, fibromialgia, direito a tratamento adequado, acesso à assistência farmacêutica e benefícios de práticas integrativas e complementares e o incentivo à educação continuada para profissionais de saúde, com foco no atendimento humanizado, no diagnóstico precoce e no tratamento adequado. Durante a discussão do texto na comissão, o deputado Pompeu de Matos, do PDT do Rio Grande do Sul, ressaltou o caráter silencioso da fibromialgia e a necessidade da tomada de ações.
20: Essas pessoas não estão sozinhas. A doença é silenciosa, mas nós estamos vendo, ouvindo, acolhendo, sentindo a manifestação dessas pessoas. Elas não são isoladas no mundo. E quanto mais nós avançarmos no sentido de reconhecer, de apoiar, de fazer o enfrentamento, melhor será o tratamento, o amparo e a proteção a essas pessoas.
19: A proposta que cria ações de conscientização sobre a fibromialgia já pode seguir para análise do Senado, a menos que haja recurso para votação pelo plenário da Câmara. Da Rádio Câmara, de Brasília, Paula Bittar.
3: Segurança Pública.
17: Delegado Palumbo, do Podemos de São Paulo, solicita a aprovação de seu projeto para extinguir a progressão de regime a presos. Critica a lentidão na votação de outras propostas que buscam acabar com o auxílio reclusão e as saídas temporárias e cobra o endurecimento de leis penais.
18: Na opinião de delegado Palumbo, a segurança pública eficaz exige a união dos três poderes, o fim das audiências de custódia e o apoio às guardas municipais. Para ele, a falta de punições rigorosas, penalizadas,
0: penaliza diretamente o trabalhador, que fica exposto à violência urbana diariamente.
17: Ranieri Paulino, do PL, lamenta a morte do engenheiro civil Rubens Fernando da Costa Filho, morto a tiros em Guarabira, na Paraíba. O deputado presta solidariedade aos familiares e amigos da vítima e defende a rápida apuração do caso pelas autoridades competentes.
0: No entendimento de Ranieri Paulino, o episódio reforça a necessidade de promover a cultura da paz e o enfrentamento de todas as formas de violência. Segundo o parlamentar, o caso mobiliza a população paraibana em torno do pedido por justiça.
21: Relações Exteriores.
17: Helder Salomão, do PT do Espírito Santo, critica declarações e iniciativas atribuídas a integrantes da família Bolsonaro nas relações com os Estados Unidos. Ele alega que medidas como a defesa de tarifas sobre produtos brasileiros e ataques ao PIX contrariam a soberania do país.
0: Helder Salomão sustenta que representantes públicos devem priorizar a defesa dos interesses do Brasil nas relações internacionais. Segundo o parlamentar, a atuação política deve estar voltada à proteção da economia nacional e ao fortalecimento das instituições brasileiras.
17: Chico Alencar, do PSOL do Rio de Janeiro, presta solidariedade à população da Venezuela afetada por um terremoto. O deputado defende a mobilização da comunidade internacional para apoiar os milhares de atingidos.
0: Chico Alencar também exalta a assistência do Brasil ao país vizinho e acrescenta que a cooperação internacional tem função importante na reconstrução das áreas afetadas. Segundo ele, a solidariedade deve orientar a resposta a qualquer crise humanitária.
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21: Transportes.
17: Nas palavras de Jorge Araújo, do PP da Bahia, as obras de mobilidade urbana e serviços públicos do governo estadual não têm atendido às expectativas da população. O deputado cita a implantação do VLT de Salvador e reclama da demora na conclusão do projeto.
0: Jorge Araújo também aponta problemas nas áreas da saúde e da infraestrutura rodoviária da Bahia. Segundo o parlamentar, é necessário ampliar os investimentos para melhorar o atendimento na rede pública de saúde e as condições das estradas que cortam o estado.
17: Ricardo Maia, do MDB, celebra a liberação de 66 milhões de reais para a construção do primeiro viaduto do sertão da Bahia, viabilizada pelo DENIT, e que vai ligar Heliópolis a Cícero Dantas. Segundo ele, a obra reforça o compromisso do Executivo Federal em melhorar a vida das pessoas.
0: Ricardo Maia também anuncia a entrega de um hospital de câncer em Alagoinhas e de vans de saúde para as cidades de Fátima, Ribeira do Pombal, Tucano e Jeremoabo. Os repasses têm origem nas emendas destinadas pelo parlamentar para socorrer pequenos municípios baianos.
17: Durante viagem ao norte e noroeste de Mato Grosso, Rodrigo Dazaeli, do PL, relata que cidadãos apontaram dificuldades em vários setores. Entre elas, ele cita que a condição ruim das rodovias atrapalha a logística e impede o desenvolvimento regional.
0: Rodrigo Dazaeli também cobra maior agilidade na liberação de licenças ambientais para obras de infraestrutura. Segundo o parlamentar, a burocracia atrapalha atividades produtivas e prejudica a população.
21: Economia.
17: Benedita da Silva, do PT do Rio de Janeiro, destaca o lançamento do programa Desenrola Adimplentes, do governo federal. A deputada informa que a iniciativa permite que trabalhadores com dívidas de até 15 mil reais e histórico de pagamentos em dia tenham acesso à renegociação de crédito com juros reduzidos.
0: Benedita da Silva também ressalta o FIES empreendedor, voltado a estudantes que quitaram regularmente o financiamento estudantil. Ela entende que a medida amplia o acesso ao ao crédito para a abertura de pequenos negócios e incentiva o empreendedorismo.
19: Messias Donato, do União do Espírito Santo, condena o anúncio de mais de 520 milhões de reais em publicidade e propaganda, afirmando que o investimento visa mascarar a falta de resultados do governo positivos nas áreas de segurança pública e saúde.
0: Em sua leitura, o Brasil passa por uma instabilidade tributária e sofre um desgaste crescente no cenário internacional. De acordo com Messias Donato, o setor produtivo, especialmente o agronegócio, também está desamparado, resultando em impactos negativos para a economia nacional.
19: Pastor Henrique Vieira, do PSOL do Rio de Janeiro, questiona o patrimônio do líder religioso Edir Macedo e a expansão de seu grupo empresarial. Para o deputado, é necessário acompanhar a apuração sobre possíveis irregularidades e garantir transparência na gestão desses recursos.
0: Segundo o pastor Henrique Vieira, o crescimento de conglomerados econômicos ligados a instituições religiosas exige fiscalização. Ele afirma que a defesa das investigações não representa um ataque à fé, mas uma forma de preservar a credibilidade das instituições religiosas.
19: Bom Gás, do PT do Rio Grande do Sul, defende a proibição das bets no Brasil, sob o argumento de que as apostas online podem levar ao vício e ao endividamento das famílias. O deputado lembra que a chamada ludopatia é reconhecida pela Organização Mundial da Saúde como um transtorno.
0: Bom Gás aponta que proposta apresentada pela bancada do PT proíbe a oferta, a promoção e a exploração de apostas de cota fixa no país. Ele explica que o texto também prevê o bloqueio de acessos, a remoção de aplicativos e a interrupção de fluxos financeiros ligados às bets.
19: Jorge Guetem, do Republicanos de Santa Catarina, defende a atualização dos limites de faturamento do MEI, das microempresas e das empresas de pequeno porte. Para ele, a defasagem da legislação tem levado empreendedores a perderem benefícios mesmo sem aumento real de renda.
1: O limite de faturamento do MEI permanece congelado em R$ 81 mil reais desde 2018. Nesse intervalo, a inflação corroeu significativamente o poder de compra do empreendedor brasileiro. Em termos reais, muitos faturam praticamente o mesmo que faturavam anos atrás, mas são tratados pela legislação como se tivessem enriquecido. Atualizar esse teto não significa criar privilégios, significa apenas restabelecer o valor real originalmente previsto para essa categoria.
0: Jorge Guetem acredita que a proposta facilita a transição entre regimes tributários, amplia a possibilidade de contratação e reduz a informalidade. Ele também argumenta que a medida fortalece o empreendedorismo, estimula a geração de empregos e diminui a burocracia.
19: E o deputado Jorge Guetem também participou de um encontro no Ceará em que representantes do setor produtivo defenderam o reajuste automático anual do MEI. O repórter Murilo Souza acompanhou o evento que fez parte do programa Câmara pelo Brasil.
2: Representantes do setor produtivo cearense defenderam a criação de um mecanismo de reajuste automático para o teto de faturamento do microempreendedor individual, o MEI. A proposta foi apresentada durante seminário promovido em Fortaleza pela Comissão Especial da Câmara dos Deputados, que analisa o aumento do limite anual de faturamento da categoria. Hoje, o teto é de R$ 81 mil reais por ano e está congelado desde 2018. Para empresários e entidades, a falta de atualização pela inflação prejudica milhares de pequenos empregos e pode estimular a informalidade. O relator da proposta, deputado Jorge Guetem, do Republicanos de Santa Catarina, afirmou que vai incluir no parecer um mecanismo de correção anual do teto do MEI. Segundo ele, já existe entendimento com o governo para elevar o limite de faturamento de R$ 81 mil reais para R$ 130 mil reais por ano e permitir a contratação de mais um funcionário. Jorge Guetem também anunciou que o relatório vai prever uma medida para reduzir os impactos da eventual mudança nas regras da jornada de trabalho sobre micro e pequenas empresas. Pela proposta, empresas que precisarem contratar novos funcionários durante a transição terão isenção da contribuição previdenciária desses trabalhadores por 2 anos.
1: Nós queremos incluir no nosso relatório uma forma de mitigar o impacto que vai causar principalmente nos pequenos negócios, essa alteração da jornada e da escala. Então, nós queremos, no mínimo por 2 anos, que quando a empresa tiver que contratar mais funcionários por causa da mudança da escala da jornada, que ela tenha isenção da contribuição previdenciária.
2: As sugestões apresentadas no seminário de Fortaleza serão incorporadas ao relatório final do projeto, que ainda será votado pela comissão especial antes de seguir para a análise do plenário da Câmara. A reunião faz parte do programa Câmara pelo Brasil, que faz reuniões estaduais para discutir assuntos que estão na pauta do Parlamento. Da Rádio Câmara de Brasília, Murilo Souza.
0: O aumento do faturamento dos MEIs deve ser debatido pelo plenário da Câmara. Uma proposta do Executivo sobre o tema foi entregue pelo presidente Luiz Inácio Lula da Silva ao presidente da Câmara, Hugo Mota, ontem.
17: A entrega da proposta ocorreu durante encontro no Palácio do Planalto. Segundo Mota, o texto do governo amplia o limite do MEI para R$ 110 mil já no próximo ano e R$ 140 mil em 2028. O aumento pode ser debatido em comissão geral no plenário amanhã. A repórter Silvia Munhato tem as informações.
4: O presidente da Câmara, deputado Hugo Mota, do Republicanos da Paraíba, anunciou a pauta do plenário para esta semana, ainda sem alguns projetos que ele considera importantes, mas que dependem de acordo entre os líderes partidários.
7: Porque nós queremos votar o projeto que aumenta o valor de faturamento dos MEIs, dos microempreendedores individuais, nós queremos votar o projeto que regulamenta a inteligência artificial, nós queremos votar o projeto da misoginia e tantos outros temas que são muito importantes e de interesse das bancadas aqui da casa.
4: A correção dos limites de faturamento de pequenas empresas vem sendo negociada com o governo, mas deve entrar no debate de plenário em sessão solene, em homenagem ao Dia das Micro e Pequenas Empresas, marcada para quarta-feira. Já o projeto que pune a misoginia ou o ódio contra mulheres não tem consenso entre os líderes, como explicou o líder da oposição, deputado Cabo Gilberto Silva, do PL da Paraíba.
8: Primeiro que o texto aprovado no Senado Federal está péssimo em vários pontos. E posteriormente não foi atendida as solicitações da bancada feminina da oposição e nesse tema, obviamente eu como líder da oposição tenho que obedecer estritamente a elas e daí não teve acordo.
4: A deputada Talíria Petrone, do PSOL do Rio de Janeiro, vice-líder do PSOL, diz que a oposição quer penas mais específicas para o crime de misoginia, com garantias para a liberdade religiosa.
23: A Constituição já prevê liberdade religiosa, então, mas há um desejo da bancada da extrema-direita em especial de garantir, no meu entendimento, a liberdade para agredir mulheres. Porque nem no âmbito das igrejas, nem no espaço de culto, é possível agredir mulheres. Isso não é um tema de esquerda ou direita, é um tema que tem a ver com dignidade das mulheres brasileiras.
4: A pauta do plenário para esta terça-feira conta com um requerimento de urgência para o projeto que reduz a área de proteção ambiental da Baleia Franca em Santa Catarina. Entre os projetos estão o que institui o Programa Nacional de Assistência Integral às Pessoas com Epilepsia e o que autoriza a instalação em todo o território nacional de câmeras de reconhecimento facial nas estações ferroviárias e rodoviárias. Outro projeto amplia o controle sanitário e as punições para fraudes e publicidade enganosa em torno dos suplementos alimentares. Também pode ser votado o projeto que trata do tempo máximo de espera para atendimento de crianças e adolescentes no sistema de saúde. O plenário ainda pode votar uma proposta de emenda à Constituição que permite que a entidade de representação de municípios de âmbito nacional possa propor ação direta de inconstitucionalidade e ação declaratória de constitucionalidade. Da Rádio Câmara de Brasília, Silvia Munhato.
0: As informações sobre o resultado das votações de hoje estarão na edição de amanhã.
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17: Otone de Paula, do PSD do Rio de Janeiro, presta solidariedade à ex-primeira-dama Michele Bolsonaro e à senadora Damaris Alves diante de críticas e ataques públicos. O deputado condena as declarações dirigidas às duas lideranças políticas e pede mais respeito no debate público.
0: Otone de Paula avalia que divergências envolvendo integrantes do campo conservador podem enfraquecer a atuação da oposição ao longo do ano. De acordo com o parlamentar, é necessário preservar a unidade política e evitar conflitos que prejudiquem o debate democrático.
17: Charles Fernandes, do PSD da Bahia, registra a comemoração dos 40 anos do Rotary Club de Guanambi e a posse da nova diretoria da entidade. Ele destaca a trajetória da instituição e a sua atuação contínua em ações voltadas ao desenvolvimento da comunidade.
0: Charles Fernandes relata que, ao longo de 4 décadas, o Rotary promoveu iniciativas nas áreas de saúde, educação e assistência social. O deputado também menciona o passeio ciclístico que a organização promove para arrecadar recursos destinados a projetos beneficentes.
17: Aloísio Mendes, do Republicanos, parabenizou São Pedro dos Crentes pela realização da 15ª Cavalgada, ocorrida entre os dias 27 e 28 de junho. Na avaliação do parlamentar, o evento contou com o maior público já registrado e se consolidou como a maior festa do sul do Maranhão.
0: Aloísio Mendes agradeceu a recepção que recebeu na cidade, elogiou a gestão municipal pela organização da festa, cumprimentou as lideranças regionais presentes e reforçou que vai continuar apoiando o município para manter o alto padrão das festividades e o desenvolvimento local.
17: Termina agora o jornal Câmara dos Deputados, produzido pela Rádio Câmara, com trabalhos técnicos de Everson Urani e apresentação de José Carlos Andrade e Paula Bittar. Boa noite.
0: Uma ótima noite para você. 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
2: 4:18.
3: Senhor, meu primeiro pensamento nesta manhã que começa se dirige para Ti, que velaste meu sono e assististe o meu despertar. Tu moras nas alturas e habitas bem no íntimo de minha vida e todo esse dia é Teu. Consagro-te agora a jornada que começa. Que meu trabalho seja fecundo com o orvalho de Teu amor e a força de Tua bênção. Em vão trabalham os homens se Tu não os amparas. Permite que eu possa responder claramente todos a respeito da esperança que existe em mim. Que todos aqueles que eu encontrar possam receber uma palavra amiga de meus lábios, um gesto acolhedor de minhas mãos e uma oração sincera de meu coração. Olha nas mesas dos homens pobres e que possam se alimentar para recuperar as forças e continuar a caminhada da vida. Que hoje à noite eu possa estar novamente contigo, na intimidade, como alguém que reencontra um amigo, para poder dar graças pelo dia que me deste.

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Bom dia, Dourados, bom dia, Mato Grosso do Sul, bom dia, Brasil! Chegando aqui na sua rádio Boa Nova 87,9 FM, a mais feliz da cidade, mais uma edição do Alvorada Sertaneja. Primeiramente, agradecendo, louvando, bendizendo o santo nome do Senhor, nosso Deus. Obrigado, Pai amado, obrigado, Senhor, por nos conceder a graça de mais um dia. Que chegue em cada lar, em cada coração, em cada família, o amor, a paz, a fé e a esperança. É, hoje é quarta-feira, 1º de julho de 2026. É, estamos na estação do inverno brasileiro, a lua está na fase da lua cheia ainda, né? Dia de Santo Araão, Dia Internacional do Cooperativismo, também Dia do Arquiteto. Meus tempos de outrora. Dicas para viagem, é isso aí. Alô, irmãos caminhoneiros! Alô, irmãos caminhoneiros! Motorista circulando pelas ruas, BR da nossa cidade, você que está chegando a Dourados, seja bem-vindo. Você que está saindo, boa viagem! Muito bom dia para todos vocês que estão aí ligadinho na Boa Nova FM. Daqui a pouco eu mando os meus alôs, né? Agora, daqui a pouquinho eu mando os meus bom dias aos ouvintes que já estão conectados de Butuca na Boa Nova FM, a mais feliz da cidade. Não consigo. Madrugada, manhã de quarta-feira, maravilhosa, né? A lua está no céu brilhando, brilhando. É, rapaz. É, Abel e Caim vai abrir o programa de hoje cantando O Quarto da Saudade. Amoroso e Amaraí, Operário, Vida e Viola. Dois modão, 4h31.

0: Muito bem, muito bem, muito bem. 4 horas e 39 minutos. Vamos acordar, pessoal. Vamos acordar. A Alvorada Sertaneja está no ar. A boa música sertaneja, descontração, alegria desta manhã de quarta-feira. Começou um novo mês, mês de julho.
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0: É, rapaz, é mês de julho chegando, chegando, chegando. Passou, né? Tá no meio do ano já. Meio do ano, né? Já estamos no meio do ano de 2026. Aí vivendo o clima de Copa do Mundo. Era, rapaz. Ontem a França detonou a Suécia 3-0. Isso. Equador ganhou do... Aliás, o México ganhou do Equador por 2-0. É isso aí. E a Noruega passou, né? Passou pela Costa do Marfim 2-1. Domingo às 16 horas, Brasil e Suécia. Clima de Copa do Mundo, né? Estou vivendo aí clima de Copa do Mundo, muito bem. Vamos continuar nossa programação aqui na Boa Nova, nossa Alvorada Sertaneja, na Rádio Mais Feliz da Cidade, mandando os meus bom dias. Alô, Paulinho Costa, bom dia, Paulinho Costa. Já ouvindo a Boa Nova FM lá na Vila Almeida, preparando aí seu bar, né, Paulinho? Para atender a clientela logo mais. Aquele abraço, Paulinho. Tudo de bom para você, meu amigão. Quem também está escutejando nós de Butuca na Boa Nova é ele. O Edson Branco, lá do BNH Quarto Plano. Bom dia, meu amigo. Abençoado mês de julho para você também e sua família. Olha aí, tomando o seu chimarrão, escutando a Boa Nova FM. Coisa boa. Abraço, Edson Branco, lá do BNH Quarto Plano. Tudo de bom para você e sua família, meu amigão.
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0: É, disse Costa também do Novo Horizonte, lá na capital morena, Campo Grande, acompanhando pelo aplicativo Adalva Costa de Imigrante. Isso aí, moendo café, né, Demir? Moendo cafezinho, no moinzinho, fazendo café, preparando aquele lanchinho bem simplesinho, só pra forrar a boca do estômago, né? Vai vendo, vai vendo. Abraço também, dona Santina, uma festa, seu Antônio, lá na Vila Maxwell, já de Butuca, escutando a Boa Nova FM, aquele abração, muito obrigado pela sintonia. Lá no Jardim Itália também está seu Djalma, Lúcio Djalma, isso aí, deitadinho, ainda ouvindo a Boa Nova FM, isso aí, preparando daqui a pouco um café, é, para aquecer o dia. Alô, Vila Cachoeirinha, também ele lá tomando seu chimarrão, lá o Denô, lá do Bazar Fortes da Vila Cachoeirinha, aquele abraço, meu amigo, esposa Dona Maria, toda a família, abração. Também lá no Quarto Plano, ele tomando chimarrão também, Gauchesco Bueno, ele o Esmeraldo, lá do BNH Quarto Plano, aquele abraço, Esmeraldo, a vizinha Claudete, a irmã Daisa, que toca boa, muito obrigado pela sintonia.

0: se não fosse você, eu não tinha prazer, tudo era ilusão. Mas não tem como, né? Uma boa música de viola, boa música sertaneja, a gente gosta muito. Quem viveu os tempos antigos, né? Os tempos da música sertaneja, eu nasci assim, né? Como diz Gabriela. Sertanejo Raiz, que bom. É.
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0: é, a minha canetinha apareceu, rapaz. É. Tava olhando aqui, minha caneta apareceu. Eu escrevi nela assim, ó. Na caneta Bic, assim. Eu escrevia nela assim, ó. Não me leve, eu pertenço à Rádio Boa Nova. Tinha desaparecido, agora apareceu a canetinha aqui. Eita, nós. Vamos lá de moda. Moda boa pra vocês que estão escutejando em nós. Olha aí. Barreirito canta amanhã. Belmonte Amaraí, gente da minha terra. Suzamar, 20 anos. Caçula e Marinheiro, Cantinho do Céu. Campanha Cuiabano, meu passarinho. Irmãs Galvão, amanhã sem aurora. Só moda boa quando são 4 horas e 44 minutos.

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5 horas e 3 minutos, no ar Alvorada Sertaneja, aqui na sua rádio Boa Nova FM, a mais feliz da cidade. Aí, pessoal, os vicentinos estão promovendo nesse dia 12 de julho, aqui na paróquia São João Batista, um pirão beneficente em prol do tratamento da senhora Clarice Silva de Almeida, tá bom? Paróquia São João Batista, aqui na Rua Bela Vista, 1230, no Jardim Água Boa. Adquira os seus convites aqui na Secretaria Paroquial e também com os membros, os vicentinos da Paróquia São João Batista, tá? É, pode ser comigo também, tá? Eu tenho convites para você comprar e se deliciar com um delicioso pirão dos vicentinos, são muito bom. E também colaborar aí com a nossa irmã Clarice, tá bom, gente? Vamos colaborar. Muito bem, agora chegou a hora do nosso momento de oração, a prece à Nossa Senhora Aparecida, né? Daqui a pouquinho eu volto com mais modão para vocês, tudinho, que está escutejando a Boa Nova, socando canjica no pilão, moendo café, né? É, rapaz, tempos vão, rapaz, esperando o sol para bater o feijão, eita coisa boa, hein? Era sofrido, mas era muito maravilhoso. Tempo que não voltam mais, né? É, bateu feijão com cambão. Tem gente que nem sabe o que é cambão, né? São duas varas, né? Compridas, uma menor que a outra, amarrada com couro ou corrente, que você vai circulando, batendo a parte mais, a vara mais comprida no molho de feijão e vai moendo o feijão, né? E vai moendo assim, o amonho, né? O feijão, os caroços de feijão vai ficando limpinho, né? É, quantos tempos, hein? Tempos bons demais. Alô, Cleusa Hipólito, minha amiga Cleusa Hipólito. Tomando seu cafezinho de butuca na Boa Nova FM. Compadre Cleusa, compadre Pedro. Eita, coisa boa. Muito bem, vamos ao nosso momento de oração. Daqui a pouco eu volto, que eu vou também, sou filho de Deus, vou fazer o meu cafezinho lá, beleza? Até daqui a pouquinho com mais modão para vocês. Ah, rapaz, tem que colocar aqui moda boa para vocês escutar aqui, né? Moda boa para vocês ouvir aqui na Alvorada Sertaneja. Senão daqui a pouco não tem modão aqui. Você pode mandar seu WhatsApp no nosso telefone, né? 673425 8787. É o telefone aí para você participar, mandar o seu bom dia, somente bom dia, se você quiser. Ou também pedir a sua música, aquela música que realmente marcou a sua vida, né? Aquela música boa. Todo mundo tem uma música legal, bacana, para que recorde, né? As nossas histórias, nossas vidas antigas, né? Tempos antigos. Tempo bom que sentava no sofá e ouvia, né? Ouvia o disco de vinil. Ah, criei nisso, rapaz. É, eu criei nisso aí, é. Tá bom? Daqui a pouquinho eu vou selecionar mais umas modas boas, mas vamos aguardar aqui, entrar aqui a prece, a Nossa Senhora Aparecida, daqui a pouco eu volto.

meti. Ah, mas antes eu tenho que falar aqui da minha amiga Dalva Costa, já está em Campo Grande. É, eu já falei, já dei bom dia para ela, agora mandou um bom dia também, lá com o Ademir. O Ademir fazendo aquele lanchinho bem simplesinho, né? Ai, ai, ai, só para forrar a boca do estômago, né, Ademir? Ai, esse Ademir é um barato. Gente boa, ele é de Campo Grande, Dalva Costa, Ademir, amigos queridos. É, e sua família aqui de Dourados também, o Paulinho, a Dirce, né? O Vanilton, a Doraci e mais pessoas. Tem um monte de gente. Seu Antônio, Dona Hermina, aqui no W5. E o pessoal sempre aí da família, sempre de Butuca, o Bino do Boa Nova. Vou lá fazer a minha prece, tá bom, minha amiga? Você quer ouvir? Vamos esperar aqui da Dalva Costa, minha amiga. Quer ouvir alguma música, minha amiga? Para ouvir com o Ademir antes que ele vá para o trabalho, é...

0: E comeu arroz, feijão e banana. Esse é um lanchinho bem simples, né? Uhum. Vai vendo, tá bom. Ai, meu divino, Codemir. Abraço da Codemir. Aquele abraço, muito obrigado pela sintonia. Agora sim, nosso momento de oração. Daqui a pouco eu volto com mais modão.
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nossa Virgem querida. Que proteja o nosso povo, ricos e pobres, de todas as religiões, de todas as classes sociais. É uma prece sentida que sai do meu coração por essa gente que eu amo, minha gente do sertão. Dai-nos, Senhora Nossa, todo o carinho que emana do vosso santo coração. Pedi por nós nessa hora, é vosso filho que implora, pelo povo do sertão. Ó Virgem Aparecida, dai a fé, maior fervor, curai os que estão enfermos, dai mais luz ao pecador. Consolai os que aflitos desesperam o coração. Protegei os que têm frio, que têm fome e solidão. Dai, Senhora Aparecida, paciência aos incuráveis. Perdoai os miseráveis, aqueles que não têm fé. Ó Virgem Santa, me ouvi. Protegei os seus destinos, livrai-os dos desatinos que o sofrimento trouxer. Engrandecei os humildes, exaltando o seu valor. Fazei dos pobres mais ricos pela riqueza do amor. Ensinai aos poderosos que a maior felicidade é fazer a caridade para um coração que tem fé. Ó Virgem dos Olhos Negros, protegei as criancinhas. Inocentes, pobrezinhas, não sabem por que sofrem. Ó Divina Padroeira, estendei seu santo manto para enxugar todo o pranto daqueles que vos veneram. Dai-nos, Senhora Nossa,

0: Oi, tudo bem? Muito bem, já estou de volta. Calma, já estou de volta, rapaz. Oxe, menina. Bom dia, minha amiga Romualda, lá do Parque Novo Dourados, ligadinha na Boa Nova FM. Os filhos Leandrinho e Liebson, aquele abraço, minha amiga. Tudo de bom para você. Abençoado mês de julho aí para todo mundo, tá bom? É aí, Silvio Riba de Carujeira, que também ligadinho na Mais Feliz Dourados. Esses também são ouvintes assíduos da Boa Nova FM, especialmente da Alvorada Sertaneja, aí tomando café, preparando para mais um dia de luta, um dia de trabalho, né? Silvio e Carla, aquele abraço!
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0: Brasil, viu? É, domingo tem Brasil e Noruega, e nós vamos vencer, se Deus quiser, e Ele quer, rapaz. É, dava quase pedindo qual música, minha amiga, qual música? Toca a música Eu, a Viola. É, rolando Boldrin, deixa eu ver aqui com o Boldrin, minha filha, Boldrin. Ai, esse tá bem, muito legal, muito bacana esse povo. Lá em Campo Grande também acompanhando sempre a Alvorada Sertaneja.

Aí, ó. Dava Costa, amiga, tem Rolando Boldrin com Almissar de Viola Quebrada, tem Piracicaba, Cavalo Zaino, Brinquedo de Esconder, Deixe de Ser Carreiro, Vida Marvada. E essa que você colocou não tem com Rolando Boldrin. Será que tem com outro, Dava? É, vamos ver aqui se tem com outro. Eu, a Viola e Deus. É, rapaz, música bonita, eu sei que é, mas não sei se tem aqui. Vou vir aqui. É, tô procurando aqui no playlist da Boa Nova, que tem um monte de música, né? Vamos lá. Eu, a Viola e Deus. É, não tem. Mas vou tocar um do Rolando Boldrin pra você, viu? Tá, vou tocar um do Rolando Boldrin pra você, menina. Vou tocar essa daqui, quer ver? Piracicaba, é? É. Tô vendo aqui, deixa eu dar uma olhada nas modas dele aqui.

É, vou tocar viola quebrada da Vacosa. É que você falando viola, vou tocar viola quebrada aqui com o Rolando Boldrin e o Almir Sato, os dois juntos, tá bom? É, vou tocar modão aqui pra você, tá bom? E tocar essa moda muito bonita também. E depois tem. Separei as músicas aqui, me banei tudo aqui. Isso, Cascatinha na Flor do Cafezal. Essa vai pro Romualdo, ela gosta desse modão. Tem Caliba do I, Amando Sem Ser Amado. César e Paulinho, Mancha de Batom. Chitãozinho Chororó, Faz Um Ano. Christian Ralph, Olhos de Luar. É só moda boa quando são 5 horas e 26 minutos. Bom dia também para Fátima Gomes, lá de Amambai. É, vamos, só música boa agora, Fátima, lá de Amambai, acompanhando pelo aplicativo. Um grande abraço, Fátima. Tudo de bom para você aí, tá? Muito obrigado mesmo pela sua companhia. Só toca moda boa. Juraci, lá do Quarto Plano também, oferecendo uma música aí com... Quero oferecer uma música com Deli Delinha, é isso? Casinha, Minha Casinha? Tá, daqui a pouquinho eu vou tocar também, vamos tocar. Vamos substituir então para uma dessas músicas aqui. Aí eu já toco, já tendo dois pedidos, né? Isso aí, dois pedidos. Vou tocar aqui, é, isso aí. A quarta música, tá bom? Juraci, da Beneca Quarto Plano, né? Quarta música vai ser Velha Casinha, com Deli e Delinha. Isso aí, vamos ver as modas boas quando são 5 horas e 27 minutos. Alvorada Sertanejoária, alegria das manhãs, aqui na sua rádio Boa Nova, mais feliz da cidade.

0: muito bem, muito bem. Aí, Juraci, oferecendo, agradecendo a Deus. É o texto, daqui a pouco o texto, né, Juraci? Aquele abraço, daqui a pouquinho ele tá aí guardando para rezar o Santo Terço, Juraci, lá do quarto plano. Olha aí, previsão do tempo, vamos ver a previsão do tempo. Previsão do tempo para esta quarta-feira. Sol com algumas nuvens ao longo do dia, noite, céu limpo. Temperatura está entre 18 a 29 graus nesta quarta-feira. Amanhã, quinta-feira, cadê? Quintou. Mínima 16, máxima 17. Sol com muitas nuvens à tarde. Na noite do céu, à noite o céu ainda fica com muita nebulosidade, mas não chove. Na quinta-feira, sexta-feira, mínima de 13. Aí, sexta-feira já vai estar frio, viu, Agenu? Hoje está quente, mas sexta-feira vai estar frio. Mínima de 13, máxima de 18 graus. Sol com muitas nuvens durante o dia, período de céu nublado, noite com muitas nuvens. Sabadão, mínima de 12, máxima de 22 graus. Sol com muitas nuvens durante o dia, à noite o céu fica com muitas nuvens, mas não chove. E domingão, dia do jogo do Brasil. Mínima de 15, máxima de 25. Sol com muitas nuvens durante o dia, período de céu nublado, noite com muitas nuvens. Aí, previsão do tempo até domingo. Esmeralda do Cato Plano pediu, vai ouvir um modão aqui, ó. É, grupo Chama Campeira cantando Portucarino. É, mais ou menos assim, viu? Eu não sei muito falar muito castelhano, né? Mas é uma música que a Chama Campeira canta, muito bonita. Praião e Prainha, Canarinho Prisioneiro. Depois tem Gino e Geno, Balão de Seda. Três modão pra chacoalhar as dobradiças quando são 5 horas e 49 minutos. Bora ouvir os modão.
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0: Estamos de volta, estamos de volta. Bom dia, Negraje. Bom dia, negão da Arapuca, esposa Ana Camelinda, aquele super abraço. Bom dia também lá no quarto plano, Lúdio Barbosa, esposa Maria, aquele abração pra vocês, tá bom? É isso aí, Alvorada Sertaneja no ar, informa agora a CPE, a CPE a fonte, informa os produtos. É, rapaz. O boi gordo, a arroba do boi gordo varia, né, de preço, então o valor maior é R$ 340,50 a arroba. O café arábica, saca de 60 quilos, café arábica está em R$ 1.578,69. O café robusta, R$ 1.061,81. O soja, o preço maior está em R$ 134,35 a saca de 60 quilos. O quilo da carne suína está em R$ 5,28. R$ 5,28 o quilo da carne suína. O leite cru está em R$ 2,75. CPE, a fonte é CPE. Vamos mandando moda pro povo que tá escutejando. Ô, dona Mercedes, lá na W18, dona Mercedes sempre escutando nós, aquele abraço. Lorival Batata, aqui da Rua Rio Brilhante, Batatinha do Água Boa. Alô, Batata, ali preparando tudo pra abrir a sua lanchonete ali na Cafelândia, pertinho da 4 CSU. Vai lá comer um pastelzinho, tomar um café, um refrigerante, é, Batata, tem água mineral lá no Batatinha, ali na Rua Cafelândia. É isso aí. Verdadeiro. 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Olha, toca moda, agora recordando as modas boas de Leandro Leonardo, Jean Giovanni, Zezé de Camargo Luciano, cantando bonito pra nós. Leandro Leonardo, entre tapas e beijos. Jean Giovanni Amante Anônimo, Zezé de Camargo Luciano, é o amor. Por isso, compadre Luciano, vai, sancar a bota.
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0: Muito bem, já são 6 horas e 15 minutos, encerrando o Alvorada Sertaneja neste 1º de julho. Amanhã, se Deus quiser, quintaremos aqui com mais Alvorada Sertaneja a partir das 4h30 da manhã. Abraço para minhas amigas que acompanham todos os dias, essa é a Maria José, José Farina W15. Ei, minhas amigas, ontem fui lá, bati um papo com elas, aquele abraço. Minhas amigas, também a vizinha, a Thalina, a esposa Lenira, aquele super abraço a todos aí que escutam. Dona Terezinha Brans, já está escutando, daqui a pouquinho o Santo Terço. Todo mundo aí, enfim, todos que estão aí, né? Escutando a Boa Nova FM, Alvorada Sertaneja, encerrando. Aí hoje é o som da música paraguaia. É Soy Leche Chamamé, com o especial JVS, Vila Guilhermina, Fiesta Paraguaia, encerrando o programa de hoje. Daqui a pouquinho o Santo Terço, não desliga o seu rádio, não desliga o seu celular, daqui a pouquinho. Até amanhã, se Deus quiser, gente. Tchau, eu fui!
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0: dia, queridos amados ouvintes da Rádio Boa Nova, que a paz de Jesus, o amor de Maria, esteja entrando no seu lar, no seu coração, com toda a sua família. Primeiramente, agradecendo, louvando, bendizendo a Deus por nos conceder a graça de mais um dia. Unidos neste momento de oração, nós vamos unir hoje com Mauro, a Ellen, Mauro veio. Mauro, né? Ariane. Bom dia, Ariane.
1: Bom dia, ouvintes. Estamos aqui para levar mais uma vez a oração do Senhor, para que a gente venha se fortalecer cada dia mais.
0: Amém.
1: Amém.
0: Bom dia para o Mauro, que já está ajeitando ali o microfone. Bom dia, Mauro.
2: Bom dia, ouvintes. Que Deus abençoe nós, que nós possamos ter um bom abençoado dia, um bom resto de semana. Estamos aí.
0: Isso, e bom dia também para a Ellen, né? Que chegou aí representando a nossa juventude, né, Ellen? Bom dia.
3: Bom dia, juventude. A paz de Jesus, o amor de Maria.
0: Isso, e assim nós vamos preparando para esse momento de oração do Santo Terço, colocamos a presença do Senhor, clamando pela presença desse Espírito Santo, que Ele possa visitar você neste momento, onde quer que você esteja. Que Ele possa enxugar as suas lágrimas, tirar a sua dor. Que esse Espírito Santo que cura, que restaura, que liberta, venha nos resplandecer com a sua luz, nos fazer animar os nossos corações, a nossa alma, a nossa mente. Pessoas tão depressivas, ansiosas, pessoas que talvez não vejam o fim de suas provações, da enfermidade. Abre seu coração neste momento, peça a presença desse Espírito Santo, que Ele possa te visitar, você, a sua família, que esse Espírito Santo venha fortalecer pessoas que vão passar, que esse Espírito Santo venha fortalecer pessoas que passam

0: tem neles o fogo do vosso amor. Enviai o vosso Espírito, e tudo será criado, e renovareis a face da terra.
1: Oremos.
0: Ó Deus, que instruísse os corações dos vossos fiéis, com a luz do Espírito Santo, fazei que apreciemos retamente todas as coisas, segundo o mesmo Espírito, e gozemos sempre da sua consolação. Por Cristo, Senhor nosso. Amém.

0: E assim, reabastecido por essa presença do Espírito Santo, iniciemos nosso momento de oração. Pelo sinal da Santa Cruz, livrai-nos Deus, nosso Senhor, dos nossos inimigos. Em nome do Pai, do Filho e do Espírito Santo. Amém. Divino Jesus, nós oferecemos este terço que vamos rezar, contemplando os mistérios de nossa redenção. Concedei-nos, por intercessão de Maria, vossa Mãe Santíssima, a quem dirigimos as virtudes necessárias para bem rezá-lo, e a graça de ganharmos as indulgências dessa santa devoção. Particularmente, oferecemos em desagravo os pecados cometidos contra o Sacratíssimo Coração de Jesus, Imaculado Coração de Maria. Rezemos pela paz do mundo, pela conversão de todos nós, pecadores, e por todas as almas. Creio em Deus Pai Todo-Poderoso, Criador do céu e da terra, e em Jesus Cristo, seu único Filho, nosso Senhor, que foi concebido pelo poder do Espírito Santo, nasceu da Virgem Maria, padeceu sob Pôncio Pilatos, foi crucificado, morto e sepultado, desceu à mansão dos mortos, ressuscitou o terceiro dia, subiu aos céus, está sentado à direita de Deus Pai Todo-Poderoso, onde há de vir julgar os vivos e os mortos. Creio no Espírito Santo, na Santa Igreja Católica, na comunhão dos santos, na remissão dos pecados, na ressurreição da carne, na vida eterna. Amém. Pai nosso que estás no céu, santificado seja o vosso nome. Venha a nós o vosso reino, seja feita a vossa vontade, assim na terra como no céu.
1: O pão nosso de cada dia nos dai hoje, perdoai as nossas ofensas, assim como nós perdoamos a quem nos tem ofendido. E não nos deixeis cair em tentação, mas livrai-nos do mal. Amém.
0: Ave Maria, cheia de graça, o Senhor é convosco, bendita sois vós entre as mulheres. E bendito é o fruto do vosso ventre, Jesus.
1: Santa Maria, Mãe de Deus, rogai por nós, pecadores, agora e na hora de nossa morte. Amém.
0: Ave Maria, cheia de graça, o Senhor é convosco, bendita sois vós entre as mulheres, e bendito é o fruto do vosso ventre, Jesus.
1: Santa Maria, Mãe de Deus, rogai por nós, pecadores,

0: pecadores, agora e na hora de nossa morte. Amém.
1: Ave Maria, cheia de graça, o Senhor é convosco, bendita sois vós entre as mulheres, bendito é o fruto do vosso ventre, Jesus.
0: Santa Maria, Mãe de Deus, rogai por nós, pecadores, agora e na hora de nossa morte. Amém.
1: Glória ao Pai, ao Filho e ao Espírito Santo,
0: como era no princípio, agora e sempre. Amém.
1: Ó meu Jesus,
0: perdoai-nos, livrai-nos do fogo do inferno, levai as almas todas para o céu, e socorrei principalmente os que mais precisarem da vossa misericórdia.
1: São João Batista,
0: rogai por nós.
1: Nossa Senhora Aparecida,
0: rogai por nós.
1: Sagrado Coração de Jesus,
0: nós temos confiança em vós.
1: Rezando conosco, minha amiga Lica Matos, em oração conosco, Deus abençoe nossos dias, Nossa Senhora passe à frente, a Lica, seu Altinho, Dona Venícia, Júnior, os filhos, toda a família, Deus abençoe grandemente, Lica, todos os seus familiares. Rezando também o meu amigo Batata, rezando conosco, em oração por toda a sua família, Jonathan, Eliette, a netinha, a Nora, todos os filhos, suas sogras, que não está bem, mas que Nossa Senhora vai intercedendo por ela nesse momento de oração, de Santo Terço, que Maria possa visitá-la e interceder por ela junto a Jesus. Colocando em oração também Dona Terezinha Blanz, com toda a sua família, reza conosco. Pela saúde da Dona Luzia, que é da W9, toda a sua família, Deus abençoe grandemente. A Josefa, Maria José, lá da W15, a Talina, o esposo Lenir, toda a família. Dona Maria Barbosa, pela saúde dela, que é da 9, José Cardoso e a Maria Lúcia. Também seu Duvilho e Dona Rita, que reza conosco, que Deus abençoe grandemente. Reza conosco também a Silvio Rivas e Carol Gita, que é do Gaboa, o Edson Branco, lá do BNH, quarto plano. Em Campo Grande, acompanha pelo aplicativo, reza Dalva Costa, Ademir, toda a sua família, que Deus abençoe grandemente. Fátima Gomes de Amambá, em oração conosco, pela saúde, Fátima, Deus abençoe grandemente você e família. Romualda do Parque Nova Dourados, com os filhos Leandrinho, Elieves, toda a sua família. Juraci, do quarto plano, oferecendo o terço para toda a sua família, que Deus abençoe grandemente, Juraci, todos os seus familiares. A Negão da Arapuca, Dona Carmelinda, sua esposa, toda a família. A Marlene Castanheda, em oração conosco. Deus abençoe Marlene, para sua filha Luana, para os seus sobrinhos. Que Deus abençoe a Marlene e toda a sua família. E Dona Iraci, seu Wilson, lá do Parque Alvorada, em oração conosco. Que Deus abençoe grandemente. A Jane, rezando conosco. Que Deus abençoe grandemente esse mês, que seja de bênçãos, alegria. Hoje reza por todos os desempregados e por todos os doentes, todas as famílias. Deus abençoe, Jane, você e toda a sua família. A Miriam rezando conosco, Deus abençoe a Miriam, esposo, doutor Olavo, todos os seus familiares. Antônio Ladaunei rezando conosco, Deus abençoe Antônio e toda a sua família. João Barbosa em oração conosco, esposa Dona Ana e toda a família. Deus abençoe, João. Zelinda da Sitioca, por sua família, por nossa rádio, pela sua saúde, Deus abençoe grandemente. João Serralheiro, rezando conosco, esposa Dona Lourdes, reza por todos os familiares, pelo trabalho, pelos enfermos, pelos padres e diáconos. Que Deus abençoe, meu irmão, você e toda a sua família. A Ariane também tem as suas intenções.
2: Vou pôr a nossa comunidade, a Rainha dos Apóstolos, né? Todos os catequistas, catequizandos, enfim, todas as pessoas envolvidas com a comunidade, os nossos irmãos campistas, a minha família, a minha mãe, a dona Natalina lá e os filhos, enfim, as minhas irmãs, irmãs de sangue, irmãs de igreja também, enfim, todas as pessoas que precisam e necessitam de orações. E as pessoas que estão passando por algum procedimento, todos os bebês que nós temos em nossa mente e nosso coração, que estão precisando de oração, que o Senhor faça o melhor por todos, que assim seja.
1: Amém. Mauro também com as suas intenções.
3: Bom, primeiramente eu quero fazer um convite e colocar nas intenções todas aquelas que vão participar do novenário de São Bento na Rainha dos Apóstolos, que dá início no dia 2 de julho até o dia 11. Convidamos toda a comunidade católica e não católica que está precisando de um momento de reflexão, um momento de oração, para que possa participar conosco no dia 2 a 11 de julho, lá na Rainha dos Apóstolos. Gostaria também de colocar todos os meus familiares, em especial hoje o meu irmão, que está fazendo aniversário, João Santana. E também gostaria de colocar o nosso matrimônio, meu e da Ariane, que neste mês nós estaremos fazendo 33 anos de casado. Que Deus possa
1: que bênção.
3: Estar nos abençoando e que possa manter a nossa família sempre forte e fortalecida para estarmos aí enfrentando, às vezes, todos nós temos os nossos problemas, mas com Deus sempre nós vamos vencer e vamos estar superando as nossas dificuldades. E colocamos também todas aquelas pessoas que estão enfermas nos hospitais, aquelas pessoas que estão em busca de trabalho, as pessoas que estão ansiosas, né, por uma razão ou outra, mas que Jesus sempre está presente em nossas vidas. Sem Deus, nós não somos ninguém. Então, que cada um de nós possamos refletir sobre aquilo que nós necessitamos. E com certeza, Jesus está à frente de tudo. Amém?
1: Amém. Também Eliane Michel dizendo conosco, pela alma da sua mãe. Dona Letícia Michel Correia, que Deus abençoe você, Eliane, toda a sua família. E hoje é missa de sétimo dia da sua mãe. Nós rezemos esse terço também pela alma dela. Samuel Bernardo rezando conosco, por toda a sua família. Santo terço pela alma da sua mãe, que faleceu segunda-feira. Os nossos sentimentos, Samuel, para você e toda a sua família, tá bom? Que Deus, a sua infinita misericórdia, conforte os vossos corações. Saudade, tristeza não, saudade sim, tá bom? Saudade, sente quem ama. E tenho certeza que de onde ela estará, está bem e esperando por todos vocês aqui, tá bom, meu amigo? Nossos sentimentos, que Deus abençoe grandemente. E assim nós vamos contemplar e rezar o primeiro mistério.

0: Pai nosso que estás no céu, santificado seja o vosso nome. Venha a nós o vosso reino, seja feita a vossa vontade, assim na terra como no céu.
1: O pão nosso de cada dia nos dai hoje, perdoai as nossas ofensas, assim como nós perdoamos a quem nos tem ofendido. E não nos deixeis cair em tentação, mas livrai-nos do mal. Amém.
0: Ave Maria, cheia de graça, o Senhor é convosco. Bendita sois vós entre as mulheres e bendito é o fruto do vosso ventre, Jesus.
1: Santa Maria, Mãe de Deus, rogai por nós, pecadores, agora e na hora da nossa morte. Amém.
0: Ave Maria, cheia de graça, o Senhor é convosco. Bendita sois vós entre as mulheres e bendito é o fruto do vosso ventre, Jesus.
1: Santa Maria, Mãe de Deus, rogai por nós, pecadores, agora e na hora da nossa morte. Amém.
0: Ave Maria, cheia de graça, o Senhor é convosco. Bendita sois vós entre as mulheres e bendito é o fruto do vosso ventre, Jesus.
1: Santa Maria, Mãe de Deus, rogai por nós, pecadores, agora e na hora da nossa morte. Amém.
0: Ave Maria, cheia de graça, o Senhor é convosco. Bendita sois vós entre as mulheres e bendito é o fruto do vosso ventre, Jesus.
1: Santa Maria, Mãe de Deus, rogai por nós, pecadores, agora e na hora da nossa morte. Amém.
0: Ave Maria, cheia de graça, o Senhor é convosco. Bendita sois vós entre as mulheres e bendito é o fruto do vosso ventre, Jesus.
1: Santa Maria, Mãe de Deus, rogai por nós, pecadores, agora e na hora da nossa morte. Amém.
0: Ave Maria, cheia de graça, o Senhor é convosco. Bendita sois vós entre as mulheres e bendito é o fruto do vosso ventre, Jesus.
1: Santa Maria, Mãe de Deus, rogai por nós, pecadores, agora e na hora da nossa morte. Amém.
0: Ave Maria, cheia de graça, o Senhor é convosco. Bendita sois vós entre as mulheres e bendito é o fruto do vosso ventre, Jesus.
1: Santa Maria, Mãe de Deus, rogai por nós, pecadores, agora e na hora da nossa morte. Amém.
0: Ave Maria, cheia de graça, o Senhor é convosco. Bendita sois vós entre as mulheres e bendito é o fruto do vosso ventre, Jesus.
1: Santa Maria, Mãe de Deus, rogai por nós, pecadores, agora e na hora da nossa morte. Amém.
0: Ave Maria, cheia de graça, o Senhor é convosco. Bendita sois vós entre as mulheres e bendito é o fruto do vosso ventre, Jesus.
1: Santa Maria, Mãe de Deus, rogai por nós, pecadores, agora e na hora da nossa morte. Amém.
0: Ave Maria, cheia de graça, o Senhor é convosco. Bendita sois vós entre as mulheres e bendito é o fruto do vosso ventre, Jesus.
1: Santa Maria, Mãe de Deus, rogai por nós, pecadores, agora e na hora da nossa morte. Amém.
0: Glória ao Pai, ao Filho e ao Espírito Santo,
1: como era no princípio, agora e sempre. Amém.
0: Ó meu Jesus,
1: perdoai e livrai do fogo do inferno, levai as almas todas para o céu e socorrei principalmente as que mais precisarem da vossa misericórdia.
0: Nossa Senhora Aparecida,
1: rogai por nós.
0: Nossa Santa Teresinha,
1: rogai por nós.
0: Sagrado Coração de Jesus,
1: nós temos confiança em vós. Mara Simões rezando conosco, rezando pela netinha Aurora, que vai passar por uma cirurgia das amígdalas nos próximos dias, pela sua recuperação, né, Mara? Que Deus abençoe você grandemente, a sua netinha, que tudo vai dar certo em nome do Senhor Jesus. Cleiton Carvalho, meu amigo, pela sua saúde, sua recuperação, meu amigo, rezando sempre, todos os dias, que Deus te abençoe você, Cleiton, toda a sua família. Também o amigo Avelino Neto, lá da Neto Carlos, todos os seus familiares, todos da Neto Carlos, que Deus abençoe grandemente a sua vida. Então também meu Valnice Corrêa, lá do Parque Novo Dourado, esposo Zé Paulo, toda a família, que Deus abençoe grandemente. Vamos contemplar e rezar o segundo mistério.

0: Pai nosso que estais no céu, santificado seja o vosso nome. Venha a nós o vosso reino, seja feita a vossa vontade, assim na terra como no céu.
1: O pão nosso de cada dia nos dai hoje. Perdoai as nossas ofensas, assim como nós perdoamos a quem nos tem ofendido. E não nos deixeis cair em tentação, mas livrai-nos do mal. Amém.
0: Ave Maria, cheia de graça, o Senhor é convosco. Bendita sois vós entre as mulheres, bendito é o fruto do vosso ventre, Jesus.
1: Santa Maria, Mãe de Deus, rogai por nós, pecadores, agora e na hora da nossa morte. Amém.
0: Ave Maria, cheia de graça, o Senhor é convosco. Bendita sois vós entre as mulheres, bendito é o fruto do vosso ventre, Jesus.
1: Santa Maria, Mãe de Deus, rogai por nós, pecadores, agora e na hora da nossa morte. Amém.
0: Ave Maria, cheia de graça, o Senhor é convosco. Bendita sois vós entre as mulheres, bendito é o fruto do vosso ventre, Jesus.
1: Santa Maria, Mãe de Deus, rogai por nós, pecadores, agora e na hora da nossa morte. Amém.
0: Ave Maria, cheia de graça, o Senhor é convosco. Bendita sois vós entre as mulheres, bendito é o fruto do vosso ventre, Jesus.
1: Santa Maria, Mãe de Deus, rogai por nós, pecadores, agora e na hora da nossa morte. Amém.
0: Ave Maria, cheia de graça, o Senhor é convosco. Bendita sois vós entre as mulheres, bendito é o fruto do vosso ventre, Jesus.
1: Santa Maria, Mãe de Deus, rogai por nós, pecadores, agora e na hora de nossa morte. Amém.
0: Ave Maria, cheia de graça, o Senhor é convosco. Bendita sois vós entre as mulheres, bendito é o fruto do vosso ventre, Jesus.
1: Santa Maria, Mãe de Deus, rogai por nós, pecadores, agora e na hora de nossa morte. Amém.
0: Ave Maria, cheia de graça, o Senhor é convosco. Bendita sois vós entre as mulheres, bendito é o fruto do vosso ventre, Jesus.
1: Santa Maria, Mãe de Deus, rogai por nós, pecadores, agora e na hora da nossa morte. Amém.
0: Ave Maria, cheia de graça, o Senhor é convosco. Bendita sois vós entre as mulheres, bendito é o fruto do vosso ventre, Jesus.
1: Santa Maria, Mãe de Deus, rogai por nós, pecadores, agora e na hora de nossa morte. Amém.
0: Ave Maria, cheia de graça, o Senhor é convosco. Bendita sois vós entre as mulheres, bendito é o fruto do vosso ventre, Jesus.
1: Santa Maria, Mãe de Deus, rogai por nós, pecadores, agora e na hora da nossa morte. Amém.
0: Ave Maria, cheia de graça, o Senhor é convosco. Bendita sois vós entre as mulheres, bendito é o fruto do vosso ventre, Jesus.
1: Santa Maria, Mãe de Deus, rogai por nós, pecadores, agora e na hora da nossa morte. Amém.
0: Glória ao Pai, ao Filho e ao Espírito Santo,
1: como era no princípio, agora e sempre. Amém.
0: Ó meu Jesus,
1: perdoai e livrai do fogo do inferno, levai as almas todas para o céu e socorrei principalmente as que mais precisarem da vossa misericórdia.
0: Nossa Senhora Rainha dos Apóstolos,
1: rogai por nós.
0: Nossa Senhora de Lourdes,
1: rogai por nós.
0: São Padre Pio,
1: rogai por nós.
0: Sagrado Coração de Jesus,
1: nós temos confiança em vós.
2: Coloco também todos os projetos e planos da Rádio Boa Nova, esse momento de oração, com todas as pessoas que aqui estão à frente desse trabalho. Coloco a minha vida também, meu trabalho, minha saúde, a saúde da minha mãe, de toda a minha família, dos vizinhos, todos. Que Deus abençoe grandemente a todos. Rezando também pela minha amiga Zefinha, paroquiana, que é nossa paróquia São João Batista. Zefinha que nestes últimos dias, aí perdendo seu filho num acidente. O Maximiano, que Deus... Maxandro. O Maxandro, que Deus dê a ele o descanso eterno, dê um conforto à sua mãe e toda a sua família. Rezemos pela Zefinha e todos os seus familiares. Contemplando, rezando o terceiro mistério.

0: Pai nosso que estás no céu, santificado seja o vosso nome. Venha a nós o vosso reino. Seja feita a vossa vontade, assim na terra como no céu.
1: O pão nosso de cada dia nos dai hoje. Perdoai as nossas ofensas, assim como nós perdoamos a quem nos tem ofendido. E não nos deixeis cair em tentação, mas livrai-nos do mal. Amém.
0: Ave Maria, cheia de graça, o Senhor é convosco. Bendita sois vós entre as mulheres e bendito é o fruto do vosso ventre, Jesus.
1: Santa Maria, Mãe de Deus, rogai por nós, pecadores, agora e na hora da nossa morte. Amém.
0: Ave Maria, cheia de graça, o Senhor é convosco. Bendita sois vós entre as mulheres e bendito é o fruto do vosso ventre, Jesus.
1: Santa Maria, Mãe de Deus, rogai por nós, pecadores, agora e na hora da nossa morte. Amém.
0: Ave Maria, cheia de graça, o Senhor é convosco. Bendita sois vós entre as mulheres e bendito é o fruto do vosso ventre, Jesus.
1: Santa Maria, Mãe de Deus, rogai por nós, pecadores, agora e na hora da nossa morte. Amém.
0: Ave Maria, cheia de graça, o Senhor é convosco. Bendita sois vós entre as mulheres e bendito é o fruto do vosso ventre, Jesus.
1: Santa Maria, Mãe de Deus, rogai por nós, pecadores, agora e na hora da nossa morte. Amém.
0: Ave Maria, cheia de graça, o Senhor é convosco. Bendita sois vós entre as mulheres e bendito é o fruto do vosso ventre, Jesus.
1: Santa Maria, Mãe de Deus, rogai por nós, pecadores, agora e na hora da nossa morte. Amém.
0: Ave Maria, cheia de graça, o Senhor é convosco. Bendita sois vós entre as mulheres e bendito é o fruto do vosso ventre, Jesus.
1: Santa Maria, Mãe de Deus, rogai por nós, pecadores, agora e na hora da nossa morte. Amém.
0: Ave Maria, cheia de graça, o Senhor é convosco. Bendita sois vós entre as mulheres e bendito é o fruto do vosso ventre, Jesus.
1: Santa Maria, Mãe de Deus, rogai por nós, pecadores, agora e na hora da nossa morte. Amém.
0: Ave Maria, cheia de graça, o Senhor é convosco. Bendita sois vós entre as mulheres e bendito é o fruto do vosso ventre, Jesus.
1: Santa Maria, Mãe de Deus, rogai por nós, pecadores, agora e na hora da nossa morte. Amém.
0: Ave Maria, cheia de graça, o Senhor é convosco. Bendita sois vós entre as mulheres e bendito é o fruto do vosso ventre, Jesus.
1: Santa Maria, Mãe de Deus, rogai por nós, pecadores, agora e na hora da nossa morte. Amém.
0: Ave Maria, cheia de graça, o Senhor é convosco. Bendita sois vós entre as mulheres e bendito é o fruto do vosso ventre, Jesus.
1: Santa Maria, Mãe de Deus, rogai por nós, pecadores, agora e na hora da nossa morte. Amém.
0: Glória ao Pai, ao Filho e ao Espírito Santo,
1: como era no princípio, agora e sempre. Amém.
0: Ó meu Jesus,
1: perdoai e livrai do fogo do inferno, levai as almas todas para o céu e socorrei principalmente aos que mais precisarem da vossa misericórdia.
0: São João,
1: rogai por nós.
0: Sagrado Coração de Jesus,
1: nós temos confiança em vós. Rezando conosco a Dona Leonora, a mamãe da Sônia Mara. Deus abençoe a Dona Leonora, seu Francisco e toda a sua família. Que Deus abençoe grandemente. Minha amiga Célia Alves, também o esposo Roberto, Ana Clara, toda a família. Deus abençoe o Marcelo Garcete, rezando conosco. Hoje só quero agradecer a Deus por mais um ano de vida e pela sua família. Deus abençoe, Marcelo. Parabéns, meu amigo. Que Deus te abençoe grandemente. Nossa Senhora cubra com seu manto sagrado milhões de felicidades. Vamos contemplar e rezar o quarto mistério.
2: No quarto.

0: nosso que estais nos céus, santificado seja o vosso nome. Venha a nós o vosso reino, seja feita a vossa vontade, assim na terra como no céu.
1: O pão nosso de cada dia nos dai hoje. Perdoai as nossas ofensas, assim como nós perdoamos a quem nos tem ofendido. E não nos deixeis cair em tentação, mas livrai-nos do mal. Amém.
0: Ave Maria, cheia de graça, o Senhor é convosco. Bendita sois vós entre as mulheres, bendito é o fruto do vosso ventre, Jesus.
1: Santa Maria, Mãe de Deus, rogai por nós, pecadores, agora e na hora da nossa morte. Amém.
0: Ave Maria, cheia de graça, o Senhor é convosco. Bendita sois vós entre as mulheres, bendito é o fruto do vosso ventre, Jesus.
1: Santa Maria, Mãe de Deus, rogai por nós, pecadores, agora e na hora da nossa morte. Amém.
0: Ave Maria, cheia de graça, o Senhor é convosco. Bendita sois vós entre as mulheres, bendito é o fruto do vosso ventre, Jesus.
1: Santa Maria, Mãe de Deus, rogai por nós, pecadores, agora e na hora da nossa morte. Amém.
0: Ave Maria, cheia de graça, o Senhor é convosco. Bendita sois vós entre as mulheres, bendito é o fruto do vosso ventre, Jesus.
1: Santa Maria, Mãe de Deus, rogai por nós, pecadores, agora e na hora da nossa morte. Amém.
0: Ave Maria, cheia de graça, o Senhor é convosco. Bendita sois vós entre as mulheres, bendito é o fruto do vosso ventre, Jesus.
1: Santa Maria, Mãe de Deus, rogai por nós, pecadores, agora e na hora da nossa morte. Amém.
0: Ave Maria, cheia de graça, o Senhor é convosco. Bendita sois vós entre as mulheres, bendito é o fruto do vosso ventre, Jesus.
1: Santa Maria, Mãe de Deus, rogai por nós, pecadores, agora e na hora da nossa morte. Amém.
0: Ave Maria, cheia de graça, o Senhor é convosco. Bendita sois vós entre as mulheres, bendito é o fruto do vosso ventre, Jesus.
1: Santa Maria, Mãe de Deus, rogai por nós, pecadores, agora e na hora da nossa morte. Amém.
0: Ave Maria, cheia de graça, o Senhor é convosco. Bendita sois vós entre as mulheres, bendito é o fruto do vosso ventre, Jesus.
1: Santa Maria, Mãe de Deus, rogai por nós, pecadores, agora e na hora da nossa morte. Amém.
0: Ave Maria, cheia de graça, o Senhor é convosco. Bendita sois vós entre as mulheres, bendito é o fruto do vosso ventre, Jesus.
1: Santa Maria, Mãe de Deus, rogai por nós, pecadores, agora e na hora da nossa morte. Amém.
0: Glória ao Pai, ao Filho e ao Espírito Santo,
1: como era no princípio, agora e sempre. Amém.
0: Ó meu Jesus,
1: perdoai-nos, livrai-nos do fogo do inferno, levai as almas todas para o céu e socorrei principalmente as que mais precisarem da vossa misericórdia.
0: São Joaquim e Santa Ana,
1: rogai por nós.
0: Nossa Senhora do Rosário,
1: rogai por nós.
0: São Bento,
1: rogai por nós.
0: Sagrado Coração de Jesus,
1: nós temos confiança em vós. Rezando conosco a Raimunda Garcete, lá do Jardim Itália, em oração por todos os seus familiares, oração do terço especialmente para o seu irmão Marcelo, que está de aniversário, e seu cunhado Aleir, eles que estão no aniversário hoje. Que Deus abençoe você, Raimunda, toda a sua família e os aniversariantes de hoje. Que nós vamos assim contemplar por todos que estão rezando, todos que estão sendo colocados em oração, por todos que estão com fé pedindo alguma graça, que Nossa Senhora interceda por você, pela sua família e por todos nós, contemplando e rezando o quinto mistério.

0: Pai nosso que estás no céu, santificado seja o vosso nome, venha a nós o vosso reino. Seja feita a vossa vontade, assim na terra como no céu.
1: O pão nosso de cada dia nos dai hoje. Perdoai as nossas ofensas, assim como nós perdoamos a quem nos tem ofendido. E não nos deixeis cair em tentação, mas livrai-nos do mal.
0: Ave Maria, cheia de graça, o Senhor é convosco. Bendita sois vós entre as mulheres. E bendito é o fruto do vosso ventre, Jesus.
1: Santa Maria, Mãe de Deus, rogai por nós, pecadores, agora e na hora da nossa morte. Amém.
0: Ave Maria, cheia de graça, o Senhor é convosco. Bendita sois vós entre as mulheres. Bendito é o fruto do vosso ventre, Jesus.
1: Santa Maria, Mãe de Deus, rogai por nós, pecadores, agora e na hora de nossa morte. Amém.
0: Ave Maria, cheia de graça, o Senhor é convosco. Bendita sois vós entre as mulheres. E bendito é o fruto do vosso ventre, Jesus.
1: Santa Maria, Mãe de Deus, rogai por nós, pecadores, agora e na hora de nossa morte. Amém.
0: Ave Maria, cheia de graça, o Senhor é convosco. Bendita sois vós entre as mulheres, e bendito é o fruto do vosso ventre, Jesus.
1: Santa Maria, Mãe de Deus, rogai por nós, pecadores, agora e na hora de nossa morte. Amém.
0: Ave Maria, cheia de graça, o Senhor é convosco. Bendita sois vós entre as mulheres, bendito é o fruto do vosso ventre, Jesus.
1: Santa Maria, Mãe de Deus, rogai por nós, pecadores, agora e na hora de nossa morte. Amém.
0: Ave Maria, cheia de graça, o Senhor é convosco. Bendita sois vós entre as mulheres. Bendito é o fruto do vosso ventre, Jesus.
1: Santa Maria, Mãe de Deus, rogai por nós, pecadores, agora e na hora de nossa morte. Amém.
0: Ave Maria, cheia de graça, o Senhor é convosco. Bendita sois vós entre as mulheres. E bendito é o fruto do vosso ventre, Jesus.
1: Santa Maria, Mãe de Deus, rogai por nós, pecadores, agora e na hora de nossa morte. Amém.
0: Ave Maria, cheia de graça, o Senhor é convosco. Bendita sois vós entre as mulheres. Bendito é o fruto do vosso ventre, Jesus.
1: Santa Maria, Mãe de Deus, rogai por nós, pecadores, agora e na hora de nossa morte. Amém.
0: Ave Maria, cheia de graça, o Senhor é convosco. Bendita sois vós entre as mulheres. Bendito é o fruto do vosso ventre, Jesus.
1: Santa Maria, Mãe de Deus, rogai por nós, pecadores, agora e na hora de nossa morte. Amém.
0: Ave Maria, cheia de graça, o Senhor é convosco. Bendita sois vós entre as mulheres e bendito é o fruto do vosso ventre, Jesus.
1: Santa Maria, Mãe de Deus, rogai por nós, pecadores, agora e na hora de nossa morte. Amém.
0: Glória ao Pai, ao Filho e ao Espírito Santo,
1: como era no princípio, agora e sempre. Amém.
0: Ó meu Jesus,
1: perdoai-nos, livrai-nos do fogo do inferno. Levai as almas todas para o céu e socorrei principalmente as que mais precisarem da vossa misericórdia.
0: Ó Maria concebida sem pecado,
1: rogai por nós que recorremos a vós.
0: Sagrado Coração de Jesus,
1: nós temos confiança em vós.
0: Agradecimento, infinitas graças vos damos, soberana Rainha, pelos benefícios que todos os dias recebemos de vossas mãos liberais. Dignai-vos agora e para sempre tomar debaixo do vosso poderoso amparo, e para mais os obrigar-vos, saudamos com a salve, Rainha. Salve, Rainha, Mãe da Misericórdia, vida, doçura e esperança, nossa salve. A vós bradamos, degredados filhos de Eva, a vós suspirando, gemendo e chorando nesse vale de lágrimas, eia, pois, advogada nossa, esses vossos olhos misericordiosos a nós volvei, e depois deste desterro, mostrai-nos Jesus. Bendito é o fruto do vosso ventre, ó clemente, ó piedosa, ó doce sempre Virgem Maria. Rogai por nós, Santa Mãe de Deus, para que sejamos dignos das promessas de Cristo. Amém. Santo anjo do Senhor,
1: meu zeloso e guardador, se a ti me confiou a piedade divina, sempre me rege, me guarde, me governe, me ilumine. Amém. Levanta-se, Deus, por intercessão da bem-aventurada Virgem Maria, São Miguel Arcanjo, todas as milícias celestes, que sejam dispersos seus inimigos e fujam de vossa face todos que vos odeiam.
0: Em nome do Pai, do Filho e do Espírito Santo. Amém. Louvado seja nosso Senhor Jesus Cristo.
1: Para sempre seja louvado.
0: Obrigado, Ariane. Obrigado, Mauro, pela participação. Ellen, que Deus abençoe vocês. Que esse mês seja abençoado, cheio de bênção e paz para você e toda a família.
1: Amém.
0: E não desliga o seu rádio. Mário, tem alguma coisa para falar, algum recadinho? Não,
2: somente agradecer, pedir a Deus que Deus abençoe o mês de julho, que seja um mês de muitas bênçãos e realizações na vida, nas nossas vidas, né? E nunca esqueça de Jesus.
0: Amém.
2: Sempre Ele está à nossa frente. Não Amém. Importa o seu problema, Jesus está olhando por nós.
0: Amém. Não desliga o seu rádio, vem Antônio Carlos Reis com Amanhã Show, que todos nós possamos ter esse dia, esse mês abençoado na paz de Jesus, no amor de Maria.

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eu, bom dia! Bom dia com todo carinho, bom dia com esperança e fé. Bom dia para você que nos acompanha todas as manhãs na Rádio Boa Nova FM 87,9, www.boanova87.fm.br. Hoje é quarta-feira, gente, estamos começando o mês de julho, 1º de julho de 2026. Parabéns aos aniversariantes de hoje, muita paz, muita luz, que Deus abençoe aí aos aniversariantes de hoje. www.boanova87.fm.br para você nos acompanhar, tá bom? Falamos do Grande Água Boa Dourados, Mato Grosso do Sul. A você, minha amiga, meu amigo de todas as manhãs, obrigado pelo carinho. Manhã show comigo, Antônio Carlos Luiz, com o Luciano, a direção do amigão Alcides.

A felicidade é o bem mais precioso de nossas vidas. Ela permite que seus sonhos sejam temperados com alegria e esperança. Ela dá aos nossos dias a força para qualquer obstáculo. Ela joga fora seus medos e abraça toda a produtividade do mundo e positividade para a sua vida. Acontece que a felicidade não é gratuita e é por isso que muitos ainda não a encontraram. Na realidade, nós somos apressados demais. Nós não aceitamos, muitas vezes, que se demore um pouco mais para que o nosso sonho seja realizado, para que venha um trabalho novo, para que venha um amor novo, para que venha uma vida nova. Nós transgredimos os mandamentos de Deus e isso não é bom. Tudo no tempo do Pai. A você, minha amiga, meu amigo de todas as manhãs, uma ótima quarta-feira, excelente dia, que Deus nos abençoe grandemente.

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1: Sete horas 16 minutos, bom dia, que bom saber que você está conosco, Rádio Boa Nova FM, Manhã Show, comigo Antônio Carlos Ruiz com Luciano, para musical, CDs, DVDs, instrumentos musicais, acessórios, tudo em áudio você encontra na Musical. 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
1: No site Clima Tempo, a previsão para os próximos dias em Dourados, 19 graus neste momento. Previsão para hoje, mínima de 18, máxima de 29, probabilidade de chuva zero. Previsão para quinta-feira, mínima de 16, máxima de 27, probabilidade de chuva zero. Previsão para sexta-feira, mínima de 13, máxima de 18, probabilidade de chuva zero. Previsão para sábado, mínima de 12, máxima de 22, probabilidade de chuva zero. Previsão para domingo, mínima de 15, máxima de 25, probabilidade de chuva zero. Previsão do tempo no site Clima Tempo para Musical. 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Hoje nós vamos ter uma, na segunda parte do programa, uma seleção bem bacana de forró. E mandar aí para o pessoal do CTN, para a Simônia, para o presidente, para todos aqueles que fazem parte do CTN, que estará realizando o 8º Arraiado CTN, dia 4, agora, no Clube dos Amigos. Tá, forró ao vivo, comidas típicas, entrada R$ 25,00. Informações 9971-4640. A 8º Arraiá do CTN, dia 4 agora, no Clube dos Amigos. Parabéns aí pelo trabalho, toda a equipe. 7h20. O Ministério Público de Mato Grosso do Sul, atendendo uma demanda do empresário Hassib Harbi, eterno candidato aí nas eleições da nossa cidade, recomendou à Câmara Municipal de Dourados a não realização da eleição da mesa diretora agendada para a próxima segunda-feira. O documento datado de terça-feira, dia 30, e emitido pelo promotor Luiz Eduardo Santana Pinheiro, após notícia de fato protocolada junto ao órgão. O pleito estava marcado para a segunda-feira, para a escolha da nova mesa diretora 2027-2028. O mandato da vereadora Leandra vai até o final do ano junto com a sua mesa diretora. Conforme documento que o Dourados News teve acesso, um dos motivos apresentados na denúncia feita pelo empresário Hassib Harbi e entregue ao órgão fiscalizador é o hiato entre a realização da eleição e a posse dos escolhidos. Como a nova composição só iniciará os trabalhos a partir de janeiro do ano que vem, no entender do promotor, a antecipação pode comprometer os princípios republicanos democráticos da alternância do poder e da contemporaneidade do processo eleitoral. Portanto, dissocia a escolha dos dirigentes da realidade política vigente no momento do exercício mandato. Resume. Eu quero comentar um pouco sobre isso, porque, com todo respeito ao amigo Hassib Harbi e ao promotor Luiz Eduardo Santana Pinheiro, é necessário que se acompanhe a história. Porque boa parte, Campo Grande, por exemplo, já fez a eleição. A nova mesa diretora há um mês atrás. Várias câmaras de Mato Grosso do Sul já anteciparam a sua eleição. E se a gente voltar um pouco na história, que aí o amigo Hassib Harbi tem que se atentar também, e o próprio promotor também se atentar, que nós já tivemos duas eleições antecipadas. Nós tivemos a eleição que elegeu por duas vezes Idenor Machado como presidente da casa e ninguém contestou. Ninguém contestou. Nós tivemos mais recentemente o mandato do ex-presidente Laudir Munareto, que também antecipou a eleição e ninguém contestou. Então, com todo respeito ao Ministério Público, é preciso se atentar aos fatos. Ah, passado é passado, no promotor não estava aí, não é com ele, mas a gente precisa fazer esse registro. Dourados encerrou o mês de maio com saldo positivo na geração de empregos com carteira assinada. Segundo dados do novo CAGED, divulgado ontem, o Ministério Público do Trabalho, ao todo foram contratados 3.300 colaboradores e demitidos 3.100 ao longo do mês, o que corresponde a um saldo positivo de 232 vagas. Com isso, a cidade alcançou um estoque de 67,3 mil trabalhadores formais. No acumulado deste janeiro, foram 18.200 contratados, 17.100 desligados, o que gerou uma quantidade de 1.000 novas vagas. Interessante quando a gente fala esses números, porque são números, se a gente analisar, parece que é um número viciado, né? É uma constante. Em 3 meses você contrata 300, mas você demite 290. É muito próximo aqueles que foram admitidos com os demitidos. A gente podia tentar entender essa matemática, né? O porquê disso. Porque quando se contrata, logo aparece as demissões. Interessante. Nos números aí, quando a gente fala nos números, a Prefeitura Municipal de Dourados recebeu do Ministério da Saúde um segundo lote de vacina contra a chikungunya e retomou ontem, através da Secretaria Municipal de Saúde, a vacinação nas unidades básicas de saúde e no posto de atendimento médico PAN. A imunização estava suspensa desde o final de maio, quando o primeiro lote encaminhado pelo governo federal perdeu a validade. Neste segundo lote, são 1.000 doses do imunizante que integra o Plano de Ação Incidente para o Enfrentamento da Doença, que reúne estratégias para conter o avanço dos casos no município. A meta do Ministério da Saúde é vacinar, no mínimo, 27% da população-alvo, formada por pessoas de 18 a 59 anos, o que corresponde a 43 mil doses. A segurança da vacina e sua capacidade de gerar anticorpos foram demonstrados em estudos clínicos feitos nos Estados Unidos e também no Brasil. A vacina contra chikungunya não pode ser aplicada em gestantes ou lactantes. Pessoas que façam uso de medicamentos imunossupressores, como corticoides em altas doses, pessoas com imunodeficiência congênita, tratamento de câncer, de quimioterapia e radioterapia, transplantados de órgão sólido, transplantado de medula óssea há menos de 2 anos. Pessoas com HIV e AIDS também não podem tomar a vacina. A vacina não pode ser aplicada em caso de pessoas que tenham tido chikungunya nos últimos 30 dias. O secretário municipal de saúde, Márcio Figueiredo, chama atenção para a baixa procura pela vacina no primeiro lote e pede à população que forme o público-alvo que receba o imunizante e fique protegida dessa grave doença. O informe epidemiológico divulgado ontem pelo Centro de Operações de Emergências de Saúde Pública, criado pela Prefeitura Municipal para coordenar o enfrentamento à chikungunya na reserva indígena e no perímetro urbano, apontou 9.954 notificações da doença, 5.272 casos prováveis, 4.822 casos confirmados e na população indígena 3.178, 2.363 casos prováveis, 2.185 confirmados, 810 descartados e 183 casos ainda está em investigação. Confirmados, 810 descartados e 183 casos ainda.

a responsabilidade de quem não tomar a vacina é da pessoa, né? 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O atropelamento de uma atleta de 41 anos intensificou o debate sobre a segurança para corredores de rua que usam as vias de acesso a condomínios de luxo para a prática esportiva. A vítima corria pelo local junto com mais pessoas quando foi atingida por volta das 6h40 de sábado. Por um jovem de 22 anos que conduzia uma picape Fiat Estrada. O acidente foi em um trecho da Avenida Dom Redovino, que fica entre a rotatória de entrada do mais luxuoso residencial da região e a Rua Horizonte, poucos metros antes do cruzamento com o anel viário. Essa região é ponto de encontro de diversos grupos de corridas aos sábados. Os treinos longos são feitos ali porque é uma avenida maior, de pouco movimento também. Mas às vezes pega essas pessoas que correm, afirma Mayra Brum, treinadora da equipe da qual a corredora faz parte e uma das primeiras treinadoras aí de rua. Ela explica que havia uma lombada eletrônica nas imediações, mas que foi retirada e sugere que seja instalado novamente algum equipamento redutor de velocidade com um quebra-molas, por exemplo. As circunstâncias do acidente aconteceu no sábado, estão sendo investigadas pelo primeiro DP. Segundo o delegado José Carlos Almussa Júnior, já foi dado início às diligências para obter a imagem da câmara de segurança e qualificar testemunhas que podem revelar a dinâmica. De acordo com o boletim de ocorrência, registrado no dia do acidente, a vítima foi socorrida por populares até ir para o hospital da vida. Ela ainda fraturou perna, braço. E o caso foi registrado na delegacia como lesão corporal culposa. Na direção do veículo automotor, quando é condutor, causa lesão a alguém por imprudência ou imperícia, sem ter a intenção de fazer isso. Ainda conforme o registro policial, o motorista teria permanecido no local do acidente até a chegada do pronto-socorro, depois foi levado pela Polícia Militar até o DEPAC. O rapaz é morador no bairro Jardim Tropical, teria relatado às autoridades que estava dando algumas voltas antes de retornar para casa e que não havia ingerido bebida alcoólica. No entanto, teria se recusado a fazer teste de alcoolemia por etilômetro, conhecido como bafômetro. O delegado plantonista que atendeu o caso na DEPAC, Robson Freitas Gonçalves, complementou o registro da ocorrência informando que, apesar das características compatíveis, os policiais que atenderam alegaram não possuir segurança técnica para afirmar qual condição seria em decorrência de embriaguez alcoólica ou outra substância. Diante disso, não seria possível extrair dos depoimentos elementos seguros e inequívocos que pudesse comprovar que o jovem estava conduzindo o veículo bêbado. Foi solicitada ainda perícia na picape para verificação de danos. Gente, nós tivemos na Câmara Municipal segunda-feira essa notícia como debate. A vereadora Carla Gomes, que também faz parte da corrida de rua, pediu a atenção da GETRAN para estes casos. Gente, nós precisamos encarar Dourados diferente do que Dourados está.

0: Eu me recordo, trabalhei por mais de 20 anos na TV Caiuás. E de vez em quando a gente ia pelo córrego Calarges, subindo onde tinha vários sítios. Detonaram aquilo ali. Detonaram. Para que condomínios de luxo fossem construídos. Hoje nós temos muita gente naquela região. E muitos deles vêm fazer a corrida ali na Dom Redovino. Se vocês voltarem um pouco ao tempo, nós tivemos outros acidentes ali na rodovia. E aí colocaram o redutor de velocidade. Mas sabe-se lá por quê, a pedido de quem, a Getran tirou do local. A revolta dos corredores da equipe da Mayra Brum é bastante grande pelo seguinte. Aliás, foi uma comoção total. Nós vimos aí várias postagens no Facebook em defesa da corredora e pedindo seriedade por parte da lei com relação ao motorista. O delegado explica, olha, ele não quis fazer o teste de alcoolemia, a polícia militar não soube afirmar positivamente que ele tinha bebido ou não, se apresentou na delegacia com um bom advogado e foi solto. Está curtindo a vida de novo. Estava voltando para casa às 6:30 da manhã. Diz que saiu para dar um rolê aleatório. E se a gente for analisar, ninguém sai de casa 5 da manhã para dar volta de carro pela cidade. Agora, quando você está indo para casa, como ele disse que estava indo para casa às 6:40 da manhã, é porque ele passou a noite na balada. Não tem outra explicação. E a revolta é que o motorista foi ouvido e foi liberado. Tomara que a Getran atenda o pedido feito, inclusive, pela vereadora Carla Gomes, pela Mayra Brum, e que se coloque ali um redutor de velocidade. Aliás, a criação do condomínio trouxe vários problemas para Dourados. Não tem nenhuma, nem duas, nem três ocorrências em que a meninada coloca os seus carros ali e ficam bebendo e ouvindo som alto na entrada do condomínio, na rodovia. Isso já causou inúmeros problemas para os moradores e para a polícia. E continua acontecendo. Dourados não é mais a mesma, gente. Nós precisamos encarar isso. Ó, apresentadores de televisão, de rádio que pretendem se candidatar às eleições gerais de outubro devem deixar seus programas... Tinha que deixar ontem, né? Tinha que deixar ontem, segundo o TSE. Conforme as normas, é vedado às emissoras de rádio e televisão transmitirem programa apresentado ou comentado por pré-candidato aos cargos que estarão em disputa. É uma norma que vem acontecendo já há muito tempo, né? Quando nós temos eleições locais para prefeito e vereador, aqueles que vão encarar a eleição e fazem parte da mídia, eles precisam se afastar. Então isso é corriqueiro. 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A posição estratégica de Mato Grosso do Sul no combate ao crime organizado e a integração entre os governos estadual e federal marcaram o discurso do secretário nacional de Segurança Pública, Francisco Lucas Costa Veloso, o Chico Lucas, durante a entrega de 522 viaturas e equipamentos à Força de Segurança no Estado. É um fato histórico, né? Que começou, é sempre bom a gente lembrar, né? Esse apoio à segurança pública, ele começou fortemente, inclusive para a nossa cidade, que sempre foi deixada de lado, quando o vice-governador, na época, hoje, vice-governador Barbosinha, foi secretário de Segurança Pública. Mudou a história da segurança para Dourados. Os outros municípios tinham a sua parte, tudo bem, mas Dourados tinha a sua parte merecida. A entrega, considerada a maior já realizada em um único ato histórico da segurança pública sul-mato-grossense, representa investimento de 176 milhões. Deste total, 51 milhões foram viabilizados por meio de emendas da bancada federal. Após a solenidade, as novas viaturas deixaram o quartel em comboio com as sirenes ligadas. Durante o discurso e posteriormente em entrevista, Chico Lucas destacou que Mato Grosso do Sul ocupa hoje uma posição estratégica para a segurança pública nacional. Mato Grosso do Sul é um exemplo, afirmou o secretário. Segundo ele, nenhum outro estado reúne o mesmo nível de integração entre governo estadual, federal, Fundo Nacional de Segurança Pública, fundos estaduais e recursos destinados pela bancada federal. O secretário ressaltou ainda que a futura consolidação da rota bioceânica deverá ampliar a importância logística do Estado para a América do Sul. Chico Lucas também elogiou o trabalho desenvolvido pelo DOF, que classificou como referência nacional, e é. O DOF é referência nacional. Gente, todo ano, pelo menos uma vez por ano, tem um período de treinamento e aulas para os agentes. Para a polícia, nós já tivemos aqui gente da aeronáutica, da marinha, né, de outros estados fazendo curso. Curso que os profissionais da segurança apresentam. É o melhor curso do Brasil. Combate às fronteiras. É o melhor curso do Brasil. Vai gente do país todo, do estado todo, do país todo, para fazer este curso. São agentes do DOF que comandam. Parabéns. Falando em segurança, das 33 unidades prisionais de Mato Grosso do Sul analisadas pelo Conselho Nacional de Justiça, 23 apresentam lotação superior a 100%. Olha, de 33 unidades, 23 apresentam uma lotação superior a 100%. É o relatório nacional do Mutirão Nacional de Diagnóstico da Habilidade do Sistema Prisional divulgado ontem. Segundo o levantamento, 67,65% das unidades sul-mato-grossenses operam com taxa de ocupação superior a 100%. Índice calculado a partir das respostas consideradas válidas pelo inspetor. Estudo integra uma fiscalização que analisou 1.718 estabelecimentos de privação de liberdade em todo o país, incluindo presídios, penitenciárias, cadeias públicas, delegacias, colônias penais, hospitais de custódia e casa do albergado. Entre 23 unidades inspecionadas em Mato Grosso do Sul, 18% apresentam taxa de ocupação superior a 137,5%. Classificação considerada pelo CNJ como de superlotação elevada. Outras 3% das unidades estão na faixa de 120% e 137% de ocupação, enquanto o restante das unidades acima da capacidade encontra-se entre 100% e 120%. Não precisa ir longe não, gente. Não precisa ir longe não. Vai aqui na PED, que já foi presídio a Ria Amorim Costa, e a família falou: poxa, meu pai foi governador, e vocês colocam, fazem uma homenagem para ele colocando o nome de presídio. E a família exigiu, né, tiraram o nome de Ria Amorim Costa e simplificaram, colocaram o Presídio Estadual de Dourados. Esse presídio tem a capacidade, ou pelo menos tinha a capacidade máxima, para no máximo 1.000 presos. Hoje nós temos mais de 2.500. Como conviver com essa situação? É um perigo constante, um barril de pólvora constante. O DETRAN prorrogou até 17 de julho o prazo para pagamento do licenciamento anual dos veículos com placa 1, 2 e 3. A medida foi anunciada ontem em Mato Grosso do Sul após instabilidade no sistema do órgão no último dia previsto para regularização. Foi prorrogado, portanto, placas 1, 2 e 3 até o dia 17 de julho. Tem um fôlego a mais aí para quem não pagou, né? O Ministério da Saúde entregou veículos e unidades móveis de tratamento para Mato Grosso do Sul ontem. A pasta do governo federal confirmou a construção de duas policlínicas milionárias no estado. Uma será em Campo Grande e a outra em Três Lagoas. Presente na agenda, o deputado federal Wander Lobé, do PT, disse que os investimentos auxiliam os municípios de Mato Grosso do Sul. E auxilia mesmo. Agora, poderia... né? Poderiam os nossos defensores aí pedir uma policlínica para Dourados, né? Por que não? Nós temos aí o pai, né? A ex-primeira-dama Michelle Bolsonaro anunciou em nota ontem que deixou a presidência do PL Mulher, setorial do partido voltado para o público feminino. Valdemar da Costa Neto também emitiu nota sobre a saída. No texto, Michelle disse que irá se dedicar aos cuidados do marido, o ex-presidente Jair Bolsonaro, e da filha. A decisão aconteceu após 2 horas de reunião com Costa Neto, por conta da crise entre ela e Flávio Bolsonaro. Na última quarta-feira, Michelle publicou um vídeo dizendo que havia sido humilhada e desrespeitada e maltratada por Flávio. Depois ele botou um vídeo lá bem sem vergonha, bem chulo, né? Desculpa se eu magoei. Depois que aconteceu a desculpa também, né? A saída da Michelle do comando do PL Mulher é mais um imbróglio aí pro PL. Ela não saiu simplesmente porque vai cuidar do marido. Só uma desculpa esfarrapada. Ela não saiu, tiraram ela. Tiraram. Quais as consequências disso para a campanha de Flávio Bolsonaro? Nós só vamos saber mais para frente. Ela é pré-candidata ao Senado por Brasília. E segundo pesquisas, ela é uma senadora, a principal senadora nas pesquisas para Brasília. Se ela conseguir viabilizar sua candidatura, provavelmente será eleita, independente do que acontecer na eleição presidencial. Mas é mais um imbróglio para a família. Após reunião do DSEI, Distrito Sanitário Especial Indígena, na tarde de ontem, o deputado federal Wander Lobé, do PT, disse que vai levar as demandas dos indígenas até Brasília para serem discutidas com o governo federal. Falei com o ministro dos Povos Indígenas, o Eloy Terena, falei com Lucinha, secretária nacional da Saúde Indígena, marquei com ela nesta quarta-feira uma conversa às 11 da manhã. Estou indo para Brasília para levar as reivindicações deles. Um grupo, cerca de 80 indígenas de diferentes regiões do estado, ocupou o DSEI. Acho que as reivindicações são justas. Nós temos que tentar buscar entendimento nesse sentido. Eu saio daqui com a missão de conversar com a secretária nacional e também com o Eloy para a gente encontrar uma saída que atenda os dois lados. O protesto cobra substituição da atual gestão do órgão, alvo de críticas recorrentes às lideranças indígenas e de denúncias recentes envolvendo trabalhadores da saúde. Segundo Wander, o atual gestor não sai, mas a proposta é que um nome em consenso seja encontrado. Isso é um imbróglio, é um problema que tem história, né? Tem história. Quantas vezes, aqui em Dourados, vamos falar daqui de Dourados, quantas vezes a FUNAI colocou indígena, um índio, para ocupar a pasta, para coordenar a pasta. Tem um grupo contrário. Dentro da comunidade indígena, tem a posição que atua com o governo, seja qual ele for, e aqueles que são normalmente desaldeados, são mais radicais, que vão para o confronto. Como aconteceu em Siderolândia. Os caciques disseram o seguinte: os índios que invadiram lá, que roubaram gado, que mataram gado, que botaram fogo na fazenda, que bateram em trabalhador, que fizeram terrorismo com os donos, eles não eram das aldeias. São índios desaldeados. Essa é uma história que vai longe. Para a Musical, para a Farmácia Horizonte, obrigado pelo carinho. Vamos fechando aqui a primeira parte do nosso Manhã Show. Que Deus abençoe todos nós. Uma ótima quarta-feira aí, com a graça de Deus para todo mundo. Amanhã a gente volta. Beijo grande. Depois do intervalo, vou tomar um cafezinho do Luciano e depois do intervalo, forró para a gente curtir. Até amanhã.
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5: 7:57.

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4: 8:32.

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0: Louvado seja nosso Senhor Jesus Cristo, sacristão, toque os carrilhões, porque hoje é quarta-feira mariana e hoje nós começamos o mês de julho, mês de Nossa Senhora do Carmo, isso mesmo, mês dedicado à nossa madrinha, à nossa dinda, Nossa Senhora do Carmo, rogai por nós, mês de Nossa Senhora, o mês inteiro pedindo a intercessão daquela que é a nossa intercessora, mês de Nossa Senhora do Carmo, também. E hoje começamos o mês do preciosíssimo sangue de Jesus. Tudo isso no programa de hoje, queridos irmãos e irmãs. Tudo isso começando nesse mês de julho, consagrando este mês ao santíssimo sangue de Jesus e à Nossa Senhora do Carmo. É claro que nós estamos em plena novena de São Bento hoje, terceiro dia. Mas eu gosto sempre de pensar assim, o mês inteiro consagrado ao preciosíssimo sangue de Jesus, consagrado à Nossa Senhora, Mãe do Santo Escapulário, Madrinha da obra Evangelizar é Preciso. Quero saudar a todos, a partir da Rádio Evangelizar, de onde tudo começa. As rádios irmãs, cujos nomes cito neste momento.
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0: Saúdo a você pela TV Evangelizar, sinal digital em todo o país, em várias cidades, canal aberto, pelo YouTube Padre Manzotti Oficial, pelo aplicativo da Associação Evangelizar é Preciso e todas as plataformas digitais. Queridos irmãos e irmãs, neste mês do preciosíssimo sangue de Jesus, neste mês de Nossa Senhora do Carmo, iniciemos em nome do Pai, do Filho e do Espírito Santo. Amém. Naquele tempo, quando Jesus chegou à outra margem do lago, na região dos Gadarenos, vieram ao seu encontro dois homens possuídos pelo demônio, saindo dos túmulos. Eram tão violentos que ninguém podia passar por aquele caminho. Então, eles gritaram: "O que tens a ver conosco, Filho de Deus? Tu vieste aqui para nos atormentar antes do tempo?" Ora, a certa distância deles, estava pastando uma grande manada de porcos. Os demônios suplicavam-lhe: "Se nos expulsas, manda-nos para a manada de porcos." Jesus disse: "Ide." Os demônios saíram e foram para os porcos. E logo toda a manada atirou-se monte abaixo para dentro do mar, afogando-se nas águas. Os homens que guardavam os porcos fugiram e, indo até a cidade, contaram tudo, inclusive o caso dos possuídos pelo demônio. Então, a cidade toda saiu ao encontro de Jesus. Quando o viram, pediram-lhe que se retirasse da região deles. Senhor, a tua presença expulsa Satanás. A tua presença expulsa o mal. Não só dos da região dos Gadarenos, mas nos dias de hoje, afugente todo o mal. E eu convido você, nesse espírito, faça comigo esta oração, consagrando o mês inteiro ao Santíssimo Sangue de Jesus. Ó Deus, que pelo preciosíssimo sangue do teu Filho unigênito, redimiu o mundo inteiro. Persevera em nós o trabalho da tua misericórdia, para que sempre, honrado o mistério da nossa salvação, possamos merecer e obter bons frutos. por nosso Senhor Jesus Cristo, teu Filho, que vive e reina na unidade do Espírito Santo, um só Deus, para todo sempre. Amém. Admitimos a vossa mesa sagrada ao Senhor com alegria. Extraímos água das fontes do Salvador, que o vosso sangue, pedimos a vós, torne dentro de nós uma fonte de água que salva para a vida eterna. Preciosíssimo sangue de Jesus, lave toda a humanidade da violência, das guerras, da fome, das epidemias. Preciosíssimo sangue de Jesus, aspergido sobre toda a humanidade, conduza-nos verdadeiramente à salvação. Nós te consagramos todo este mês de julho, cada dia, hora, minuto, semana, seja de honra e glória a ti, Senhor, na tua paixão, morte e ressurreição. Nossa Senhora, querida mãe, madrinha da obra Evangelizar é Preciso, hoje nós abrimos o mês de julho dedicado a ti, Nossa Senhora, Mãe do Santo Escapulário. Consagramos todo este mês aos teus cuidados. Todos os que acompanham a obra Evangelizar e bebem desta fonte de espiritualidade, que possamos de fato, Nossa Senhora, de fato, sermos discípulos autênticos de teu Filho Jesus. Nossa Senhora, que o uso do Santo Escapulário nos faça estar a serviço de Deus na Igreja e do próximo. Nossa Senhora, que o Santo Escapulário atraia sobre nós o vosso olhar misericordioso, afugentando todo o mal. Nós te entregamos, ó Nossa Senhora do Carmo, madrinha da obra Evangelizar é Preciso, toda a obra Evangelizar, toda a construção do terreno na Terra Prometida, em Piraquara. Nós te entregamos todos os nossos associados e todos os nossos benfeitores. Nossa Senhora do Carmo, rogai por nós. Amados filhos e filhas, nós começamos hoje consagrando o mês de julho ao preciosíssimo sangue de Jesus e a Nossa Senhora do Carmo. Nós só começamos, nós voltamos com a partilha de vida, nós temos a leitura orante que estamos fazendo de Coríntios. Volte comigo, chame teu amigo, tua amiga. Nós voltamos já. Volte comigo.
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1: E me envia teu Espírito de luz.
2: A origem da devoção do preciosíssimo sangue de Jesus é um reconhecimento do sacrifício de Jesus. E como ele derramou o seu sangue para a salvação da humanidade. Além disso, este sangue é feito presente através da Eucaristia, podendo ser comungado na Santa Missa, juntamente com o corpo de Cristo sob a aparência de pão e vinho. Com o passar do tempo, a Igreja desenvolveu várias festas do preciosíssimo sangue. Mas foi no século XIX que uma festa universal foi estabelecida durante a Primeira Guerra Italiana de Independência. O Papa Pio IX foi para o exílio em Gaeta, onde estava Dom Giovanni Merlini, terceiro superior dos padres do Preciosíssimo Sangue. Enquanto a guerra estava em fúria, Merlini sugeriu ao Papa Pio IX que criasse a festa universal do Preciosíssimo Sangue, implorando que acabasse com a guerra e, de novo, que o pontificado voltasse para Roma. E assim o fez. A guerra terminou e ele voltou para Roma. E ele acabou oficializando e proclamando que o primeiro domingo de julho seria dedicado ao Preciosíssimo Sangue de Jesus Cristo. Mais tarde, o Papa Pio X atribuiu o dia 1 de julho como a data fixa desta celebração. Por isso, nós estamos lembrando do Preciosíssimo Sangue. Lembramos que todo mês é dedicado ao Preciosíssimo Sangue. Filha de Deus, que a paz de Jesus esteja com você.
3: Bom dia, padre. Sua bênção.
2: Deus abençoe. Você fala de onde, filha de Deus?
3: De um cantinho de Pernambuco.
2: Seja bem-vinda de um cantinho de Pernambuco, pois não?
3: Padre, eu estou ligando que eu quero um aconselhamento seu. Quero dar um testemunho e pedido de oração também.
2: Sim, diga lá.
3: Padre, eu sou casada há 40 anos.
2: Tá.
3: Tenho 4 filhos, graças a Deus, filhos amáveis. Eu participo da missa todos os domingos, graças a Deus. Só que o meu marido não vai para a missa. Ele me leva todos os domingos na igreja, vai me buscar, mas ele não entra para participar da missa. Ele não participa.
2: Sim.
3: E ele, padre, vive na prostituição. E eu conversei com uma pessoa, um colega, amiga, aqui vizinha mesmo, e ela disse a mim assim, tentou me ajudar em conselhos, como se eu fosse assim, para eu separar do meu marido. Mas eu não quero isso para mim. Há 40 anos que a gente recebeu o sacramento do matrimônio, e eu, graças a Deus, continuo honrando meu matrimônio e hei de honrar até o fim da minha vida. E essa pessoa, padre, me deixou confusa. Eu não sei se ela quis me ajudar e me confundiu. Porque ela disse assim, que se seu marido vive na prostituição e você vive com ele, se relacionando com ele em casa, você está sendo uma prostituta também, está se prostituindo também igual a ele. Mas eu não estou com um prostituto na rua. Eu estou com o meu marido, meu esposo, o homem com quem eu escolhi casar há 40 anos, estou com ele até hoje, graças a Deus, como já lhe disse. E hei de viver até o final da minha vida, se Deus me der força.
2: Filha,
3: eu queria um aconselhamento, senhor.
2: Vou,
3: padre.
2: Inclusive, eu vou lhe dizer um texto, que marido santificai vossas esposas, esposas santificai vossos maridos, daqui a pouquinho. Mas eu já vou lhe responder, essa pessoa errou. Este conselho não foi um conselho bem dado. Você está me escutando?
3: Estou.
2: Não foi um conselho bem dado. Por quê? Porque, filha, na verdade, você não está sendo prostituta, você está honrando o teu matrimônio. E pensa um pouquinho em Santa Rita de Cássia. O marido dela era um homem temperamental, dado à violência, e ela se manteve fiel no matrimônio até a conversão. Então, você está sustentando o matrimônio e optando pela oração de conversão do seu marido. Então, não é justo o que ela falou. Tira isso da sua cabeça e continue indo na missa ao domingo. Mesmo ele te levando, o fato dele te levar, pode acreditar, isso te incomoda. Isso incomoda a ele. Você entendeu? Isto incomoda a ele. Então, o que eu te peço, não escute esse conselho. É verdade que é terrível o que você está vivendo, mas talvez é a oportunidade de, através da tua vida, da tua fidelidade, da tua oração, ele chegar à conversão. O texto...
3: Eu espero e creio em Deus que ele vai se converter, porque Deus tem poder.
2: Isso. E você já conversou com ele? Ele sabe que você sabe?
3: Sabe que eu sei, já conversei. Até perguntei a ele, onde eu estou errando? Me diga, onde eu estou errando para você chegar a esse ponto? Me diga para eu me corrigir se eu estou errando. Ele disse, você não está errando, você não está errada, você não está errando. O errado sou eu. Continue sendo a mulher que você é.
2: E ele admite que comete o erro?
3: Admite, padre.
2: Certo. Então, com todo respeito, é um canalha, né? Com todo respeito. Mas... eu entendo a sua decisão e aprovo a sua decisão. E não se sinta suja por isso. O grande perigo é você contrair uma doença. O grande perigo é ele levar uma doença para dentro de casa. Mas manter o casamento é justo. E vou citar Efésios capítulo 5, versículo 25 seguintes. Olha aqui, marido... ame a sua esposa, assim como Cristo amou a igreja e deu a sua vida por ela. Ele fez isso para dedicar a igreja a Deus, lavando-a com a água e purificando-a com a sua palavra. E fez isso para também poder trazer para perto de si a igreja em toda a sua beleza, pura e perfeita, sem mancha ou rugas, ou qualquer outro desfeito. O homem deve amar a sua esposa, assim como ama o seu corpo. O homem que ama a sua esposa, ama a si mesmo, porque ninguém odeia o seu próprio corpo. Pelo contrário, cada um alimenta e cuida do seu corpo. Mas, diz assim, amor. Então, acredite que esse amor é capaz de levá-lo à conversão. Você entendeu?
3: Eu espero, padre. Entendi. Eu espero, padre. Eu espero por isso.
2: Tá bom, filha. Espero por isso. Espero ter ajudado.
3: Olha, certo, padre. E assim, a novena de São José. Eu estava fazendo junto com você a novena de São José, do Cordão dos Nós de São José.
2: O mês inteiro pedindo com São José.
3: Foi. E pedindo a Deus pela aposentadoria dele. Que já tinha dado entrada nos papéis do INSS e tinha pedido mais provas para poder concluir o processo. E eu pedi a São José, pela pessoa dele, não pelo pecado que ele comete.
2: E deu certo?
3: Deu certo. Não pelo pecado que ele comete, mas pelo pecador que ele é.
2: Então, ele vai, de tantos sinais, ele vai mudar.
3: Jesus mostrasse, Jesus ordenasse os homens a aprovar, a assinar aprovando esse processo de aposentadoria dele. O padre, dia 18, véspera de São José, o INSS ligou para mim, mandou uma mensagem, concluído o processo dele e aprovando, padre.
2: Deus abençoe, filho. Eu vou para o intervalo, eu volto já. Meu abraço a Pernambuco. Eu volto já com a leitura orante.
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1: E eu comecei falando de Nossa Senhora, mês também dedicado a Nossa Senhora do Carmo. Inclusive, na capa do jornal do Evangelizador, vai Nossa Senhora do Carmo, é todo mês, então também consagrando. E é exatamente por Nossa Senhora do Carmo que eu quero falar que nós abrimos a quarta etapa da campanha de Jesus das Santas Chagas. Sim, ao som dessa música, no mês de Nossa Senhora do Carmo, madrinha da obra, que abrimos a quarta etapa, esperança que edifica. O foco espiritual pela chaga do pé esquerdo, firmando nossos passos na esperança que transforma sonhos em obras concretas. 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Vamos à leitura orante? Bíblia aberta, cartilha de oração.
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1: 1 Coríntios, capítulo 6, versículo 12. 1 Coríntios, capítulo 6, versículo 12. Alguém vai dizer: eu posso fazer tudo o que quero. De fato, você pode pensar assim: eu posso fazer o que quero, que me der na telha eu vou fazer, pá, ninguém manda em mim. Será? Mas vamos ouvir o que Paulo vai dizer? Pode sim. Mas nem tudo que é, tudo é bom para você. Tá aí a resposta, meu filho. Pode fazer tudo? Pode. Mas olha Paulo dizendo: pode sim. Mas nem tudo é bom para você. Você pode encher os canecos todo dia, ir para a bebedeira? Quem vai te obrigar a não ir? Mas isso vai fazer bem a você? Pode levar uma vida promíscua, como ouvimos hoje a mulher dizendo, o marido que parece que perdeu a vergonha na cara, porque diz: eu vivo no adultério, mulher, continue assim que eu vou continuar assim, pelo amor de Deus. Pode sim, mas nem tudo é bom para você. Eu poderia dizer: posso fazer alguma coisa, mas não vou deixar bom para você. Eu poderia dizer: posso fazer alguma coisa,

0: escravo da sexualidade desregrada, escravo da masturbação, escravo do consumismo, escravo do alcoolismo, escravo do tabagismo. Eu estou dando exemplos. Paulo disse: não vou deixar que nada me escravize. O que te escraviza hoje? Não precisa falar para mim. Cada um de nós, se a gente for sincero, acharemos um ponto. Eu até grifar aqui do lado, aqui, ó. Esse texto é maravilhoso, gente. Outro vai dizer: o alimento existe para o estômago e o estômago existe para o alimento. Sim, agora vem o conselho de Paulo, mas Deus acabará com os dois, o estômago e o alimento. O nosso corpo não existe para praticar imoralidade. Por mais que você imagine que sim, mas não é verdade. O nosso corpo não foi feito para imoralidade, mas para servir ao Senhor. E o Senhor cuida do nosso corpo. Pelo seu poder, Deus ressuscitou o Senhor e também ressuscitará a nós. Você sabe, você reza isso, eu rezo. Creio na ressurreição da carne, por isso respeito com o corpo. Como vai ser também não sabemos, mas o corpo é templo de Deus, então o corpo é sagrado. O corpo está pegando na mão assim, faz assim com a mão, como eu estou fazendo, mexe com a mão. Esse corpo é sagrado. Será que vocês não sabem que o corpo de vocês faz parte do corpo de Cristo? Será que eu vou pegar uma parte do corpo de Cristo e fazer com que ela seja parte do corpo de uma prostituta? Gente, não podia ter texto melhor hoje. Você vai pegar o corpo de Cristo, vai se tornar um prostituto? Vai pegar o corpo de Cristo e vai se tornar um adúltero? É claro que não. Ou será que vocês não sabem que o homem que se une com uma prostituta se torna uma só pessoa com ela? Eita, padre, é São Paulo. A Escritura Sagrada diz: os dois se tornam uma só pessoa. Porém, quem se une com o Senhor se torna espiritualmente uma só pessoa com Ele. Fujam da imoralidade sexual. Qualquer outro pecado que alguém comete não afeta o corpo. Mas a pessoa que comete imoralidade sexual peca contra o seu próprio corpo. Será que vocês não sabem que o corpo de vocês é o templo do Espírito Santo? Que vive em vocês e que foi dado por Deus? Vocês não pertencem a vocês mesmos, mas a Deus, pois Ele os comprou e pagou o preço. Portanto, use o seu corpo para a glória dEle. Esta foi a leitura orante de hoje. Fortíssima! 1 Coríntios capítulo 6, versículo 12 a 20. Eu vou para o intervalo, eu volto já.
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1: Eu estou muito incomodado com a primeira participação. E eu gostaria... Eu li um texto que foi de Efésios. Mas agora no intervalo eu achei o texto que realmente eu queria, que é 1 Coríntios. Então está dentro do que nós estamos. Capítulo 7, versículo 14. 1 Coríntios, capítulo 7, versículo 14. Vai voltar daqui uns dias. Mas antes eu queria dizer àquela mulher uma coisa, filha. É você manter teu matrimônio. Outra coisa, me surpreendeu no final quando você disse que ele sabe que você sabe e ele admite. Está muito confortável para ele. Fica, mulher. Aquela frase me tocou muito, mulher. Continue a ser essa mulher, você não tem erro, sou eu o erro, mas ele não quer mudar. Sinceramente, eu não sei como você consegue ter relações sexuais com ele. Primeiro, porque ele se prostitui, é um adúltero. Segundo, hoje ele está com você, amanhã vai estar com outra. Eu não sei que sangue frio você tem. Está com medo de perdê-lo? Depois, a doença ser contraída no corpo e contraída na alma. Então, não estou dizendo para você separar do teu marido, mas eu acredito que ele possa mudar, mas você poderia colocar limites. Eu não quero avançar mais, mas eu gostaria que você pensasse esses últimos questionamentos que eu fiz. Eu acredito na conversão, e aqui vai. 1 Coríntios capítulo 7, versículo 14. Porque o marido que não tem a fé é santificado por sua mulher, assim como a mulher que não tem fé é santificada pelo marido que recebeu a fé. Era esse texto que eu queria. Mas fico intrigado quando ele diz, eu sou e quero continuar. Muda um pouco a figura, filha. Iraci, que a paz de Jesus esteja com você.
2: Bom dia, Padre Reginaldo.
1: Deus abençoe, Iraci. De onde você fala?
2: Eu falo do Rio Grande do Sul, uma cidade chamada Nonoai.
1: Meu abraço, Nonoai, Rio Grande do Sul. Como é que você me acompanha ali no Rio Grande do Sul, em Nonoai?
2: O aplicativo do Evangelizar. Não perco nunca, não ser uma hora que eu não esteja aqui.
1: Tá bom, diga,
2: Padre,
1: lá, minha querida.
2: Há anos eu me associei.
1: Opa,
2: comprei
1: muito obrigado. Que maravilha. Então, a senhora é mensageira da...
2: Sempre acompanhamos a experiência de Deus.
1: Certo.
2: Amamos receber você em nossa casa.
1: Obrigado.
2: Todos os dias, Padre.
1: Muito obrigado.
2: É uma bênção. Eu várias vezes tentei ligar, mas não conseguia.
1: Hoje é seu
2: e
1: dia.
2: E hoje eu tive essa graça. Estou muito feliz.
1: Que bom, filho.
2: Inclusive, eu fiz uma catequese contigo, que começou em Gênesis. Eu acho que já deve... Eu não lembro bem, eu estou muito esquecida, Padre.
1: Tá bom.
2: Começou em Gênesis, quando tu dava uma catequese, toda noite... Eu fui até em Levítico, mais ainda um pouco, até acompanhando toda
1: certo,
2: noite. Tem
1: isso.
2: Um caderno gravado, escrito, de muita coisa que eu aprendi. Eu não sabia nem sequer abrir a Bíblia.
1: Oh.
2: Hoje eu tenho a maior facilidade. Isso eu devo a você, Padre Reginaldo.
1: Amém. Para a honra de nosso Deus, para a glória do nosso Senhor.
2: sou sócia, contribuo, não é
1: obrigado.
2: Pouco, mas é o que eu posso.
1: Imagina, filha.
2: Eu fiquei, eu acho que não me lembro se foi 2 meses, agora em março, abril, eu comecei a pagar novamente e contribuir com o que eu posso.
1: Amém.
2: Trabalhei há muitos anos, mas a gente termina se aposentando muito mal como professora, 27 anos.
1: Infelizmente, essa é a realidade.
2: Trabalhei e ainda estou de coordenadora da Pastoral do Idoso.
1: Opa, da PPI!
2: Mas há anos, eu
1: maravilha.
2: Sei que tu és o embaixador.
1: Sou muito feliz. Isso.
2: Padre, depois que surgiu a pandemia, a gente teve uma parada. E não sei o porquê, que parece que nada mais é como era antes.
1: É, mas tem que insistir.
2: Se reunimos volta e volta com as amigas, mas as líderes minhas eram duas turmas do Rio dos Índios aqui da Nonoai. Então a gente se reuniu um mês aqui, outro mês no Rio dos Índios,
1: sim.
2: com as nossas líderes. Era muito lindo o que a gente fazia. Inclusive, eu fiz um álbum com todas as fotos,
1: certo.
2: Histórico da pastoral, tudo.
1: Muito
2: os
1: bem.
2: Ofícios que eu mandava para Frederico no jornal. E agora, ultimamente, a gente não tem mais como.
1: Mas tem
2: eu
1: que insistir.
2: Eu estou sofrendo, padre, há anos.
1: De
2: joelho, muita dor. Foi feita cirurgia, raspagem. Hoje estou com duas próteses no joelho.
1: Certo.
2: Já fez um ano, a última prótese. Mas eu sempre com dor e o joelho inchado. Voltei no médico. O médico pediu o exame, foi feito.
1: Certo.
2: Deu tudo bem, prótese, a patela,
1: tá
2: rótula
1: bom.
2: Ou patela, não sei como a gente chama, estou esquecida. Está tudo bem, mas eu tenho muita dor.
1: Entendi.
2: E muita dor de coluna. Inclusive, a minha coluna, não sei se algum médico vai ter, não, acho que não aceita. Tem muitas alterações na minha
1: entendi.
2: Coluna. Foi feito
1: mas
2: uma
1: faça o que estiver ao teu alcance, filha. Mas continue fazendo com amor.
2: Com muito amor.
1: Tá bom.
2: E eu espero, estou esperando melhorar para mim poder voltar.
1: Entendi.
2: De ser coordenadora, fazer o que eu trabalho, que eu sempre fazia. É muito gratificante, padre.
1: Claro,
2: muito
1: trabalhar
2: bom.
1: Com os idosos, a pastoral
2: saudade.
1: Da pessoa idosa é uma pastoral que toda paróquia devia ter, toda capela devia ter, porque os idosos precisam ser atendidos. Iraci, foi um prazer falar com você, que Deus abençoe a senhora.
2: Obrigada, padre. Daí quero falar também do meu esposo. Meu esposo, nós já estamos casados há 52 anos.
1: Parabéns.
2: Fizemos a boda de ouro, fizemos uma celebração.
1: Que bom.
2: Mas o meu esposo está com 82 anos.
1: Como é o nome dele?
2: José.
1: José.
2: Padre, ele teve uma arritmia há 6 anos. E dessa arritmia surgiu um coágulo na cabeça, ele foi operado, passou uma temporada bem, e daí começou tontura,
1: tá.
2: A médica achou que era mal de Parkinson, fez um tratamento, não adiantou, voltou, olha padre, ele foi a neuro, geriatra, psiquiatra,
1: certo.
2: Agora está tratando um psiquiatra, só que a tontura não desaparece.
1: Nós vamos levar no altar do Senhor, querida. Deus abençoe, dona Iraci. Continue sendo da PPI, da Pastoral da Pessoa Idosa. Continue como líder mensageira da capelinha. Levaremos o nome do seu José. Parabéns pelos 52 anos e que a senhora melhore do joelho. Meu abraço a Nonoai, Rio Grande do Sul. Acompanha pelo aplicativo. Dom Antônio Carlos Rossi Keller, de Frederico Westphalen, a diocese. Eu vou para o intervalo e eu volto. Volte comigo, nós voltamos em plena novena de São Bento, terceiro dia. Chame teu amigo, tua amiga. Voltamos em oração, abrindo este mês de julho, mês do preciosíssimo sangue de Jesus, mês de Nossa Senhora do Carmo. Eu volto já.
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2: Hoje, aniversário da Rádio 102 FM de Pirapora, Minas Gerais, 107 FM, Nova Cruz, Rio Grande do Norte, Atlântico FM, Castanhal, Pará, Líder FM, Maracaju, Mato Grosso do Sul, Manguezal FM, Canguaretama, Rio Grande do Norte, Sol FM, Carnaubal, Ceará, Unisul FM, União do Sul, Mato Grosso, Vargem Alegre FM, Vargem Alegre, Minas Gerais, e também aniversário da Rádio Fibernet de São Vicente, São Paulo, MA dos Santos, Camaragibe, Pernambuco. Lembrando, povo de Deus, nós estamos dia 18 de julho, este mês, vai ser um sábado, Guarapuava, 60 anos da Diocese de Guarapuava, no Centro de Eventos da Cidade dos Lagos, organize caravanas, às 17 horas, Santa Missa Dom Hamilton, às 18h30, show de evangelização com a música comigo. Pessoal dos Estados Unidos, atenção, já é hora de fazer a sua inscrição, 15h16, Radisson, Massachusetts, no Clube Português, o retiro no sábado, das 8h30 às 5, no domingo, das 8h30 às 5. Retiro Estados Unidos, esse é o retiro oficial, dia 22 de agosto, Durham, New Jersey, no momento de espiritualidade inabalável, com fé a tempestade vai passar, vai ser das 8 às 5 da tarde. Você pode fazer inscrição pelo site padrereginaldomanzotti.com.br ou pelo @missao.usa. Escute este testemunho. Sou de Divinópolis, Minas Gerais, e venho testemunhar uma graça alcançada pela intercessão de São José. Meu irmão, já com 65 anos, estava há muito tempo tentando uma oportunidade de trabalho, mas tudo parecia difícil. Ele estava desanimado e eu também sentia a minha fé enfraquecer diante de tantas respostas negativas. Como seres humanos, somos falhos e às vezes egoístas. Cheguei a pensar que Deus não estava ouvindo minhas preces. Houve dias em que nem vontade de rezar eu tinha mais. Mas em certo dia, ao passar em frente a uma igreja, algo me tocou. Entrei e conversei com Deus. Pedi perdão pelos meus pensamentos e minha falta de fé, chorei muito, mas saí mais leve, com o coração renovado. Começava então a novena do Cordão de São José e coloquei meu irmão como intenção. No quinto dia da novena, a graça foi alcançada. Ele recebeu duas propostas de trabalho e pôde escolher a melhor. Hoje está feliz e trabalhando. Padre, o Senhor é uma bênção em nossas vidas, nunca deixando a gente desistir. Deus o abençoe sempre. A São José rogou, São José providenciou. Uma filha de Deus de Divinópolis. E juntos vamos ao terceiro dia da novena de São Bento. A cruz sagrada seja minha luz, não seja o dragão meu guia. Sai de retro, Satanás, nunca me aconselhes coisas vãs. É mal o que tu me oferece, bebe tu mesmo teu veneno. A cruz sagrada seja minha luz, não seja o dragão meu guia. Sai de retro, Satanás, nunca me aconselhes coisas vãs. É mal o que tu me ofereces, bebe tu mesmo o teu veneno. Ó glorioso São Bento, que sempre se mostrou compassivo com os necessitados, fazei que também nós, recorrendo à vossa poderosa intercessão, obtenhamos auxílio em todas as nossas aflições. Que em nossas famílias reine a paz, a tranquilidade. Que se afastem todas as desgraças, sejam corporais, temporais ou espirituais, especialmente o pecado. Alcançai, São Bento, do Senhor Deus Onipotente, a graça que necessitamos. Qual é a graça que você quer pedir a São Bento? São Bento, dai-nos a graça de, ao terminar nossa vida neste vale de lágrimas, possamos ir louvar a Deus convosco no paraíso. Rogai por nós, ó glorioso patriarca São Bento, para que sejamos dignos das promessas de Cristo. São Bento, libertai-nos do mal. São Bento, libertai-nos da inveja. São Bento, libertai-nos do medo. São Bento, libertai-nos do pecado. O Senhor esteja convosco. Ele está no meio de nós e hoje, abrindo esta novena, este mês de julho, do preciosíssimo sangue de Jesus e Nossa Senhora do Carmo, que a bênção de Deus esteja todo minuto, toda hora, toda semana, durante todo este mês, por intercessão de Nossa Senhora do Carmo, São Pio de Pietrelcina, nos méritos das Santas Chagas, abençoai a água, a roupa dos enfermos, as fotos de família. Em nome do Pai, do Filho, do Espírito Santo. Amém. Que nós tenhamos um mês abençoado em Nossa Senhora do Carmo. 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
6: Todo mundo ligado. Opa! Todo mundo ligado. E você? Sempre em primeiro lugar. Que massa! Uma ótima manhã super gostosa pra você ligado, pra você ligado aqui na melhor estação. Olá, tudo bem? Um prazer. Eu sou Mário Júnior. Com você coladinho até o meio-dia. Super manhã de quarta-feira. Hoje, dia 1º de julho. Eba!
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6: Simbora, Mário Júnior, sou eu. Uma ótima manhã pra você na sintonia da Rádio Boa Nova FM, o programa mais show. E aí, tá tudo bem, tudo ótimo contigo? É claro que tá. Uma ótima quarta-feira pra você que tá em casa, no carro, no trabalho. Um mega beijo pra você que é de beijo, um mega abraço pra você que é de abraço. Hoje, quarta-feira, dia 1º de julho de 2026, manhã de inverno. Hoje a lua é cheia, uma ótima super manhã gostosa para toda a galerinha curtindo a nossa programação também através do nosso aplicativo e no site. Sejam bem-vindos, essa é a Rádio Boa Nova FM, a rádio mais feliz da cidade. Até o meio-dia, eu quero a sua participação, eu quero o seu sorriso comigo. 3425-8787 já tá liberadaço aí para você ligar, para você participar, para você interagir. É só você mandar aí o seu zap e pedir a música que você quiser, tá bom? 10h05, com aquela positividade, com aquela alegria no coração, a gente vai começando o nosso programa assim, ó.
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0: Boa noite, Uberlândia! Faz barulho aí, Uberlândia, que eu quero ouvir! Que coisa linda, galera!
1: Obrigado! Boa nova!

0: dos stories aqui na programação 10 e 18. Uma ótima manhã pra você ligado e antenado aqui na melhor sintonia, Rádio Boa Nova, com você muito melhor.
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0: Simbora, Mário Júnior, sou eu. Um ótimo dia pra você que tá ligado e curtindo a nossa programação nessa quarta-feira maravilhosa em Dourados, 25 graus. Aonde você estiver curtindo aí a nossa programação, em casa, no carro, no trabalho, a galera dando carona aí no seu carango, obrigado pela companhia. Até o meio-dia por aqui a gente vai juntinhos detonando o seu baixo astral. Manhã gostosa do dia 1º de julho, que vem aí mais um mês abençoado, repleto de muita alegria. E hoje é dia do arquiteto. Parabéns aí aos nossos profissionais. O arquiteto é o profissional responsável pelo projeto, supervisão e execução de obras de arquitetura. Parabéns aí a todos os nossos profissionais na sintonia do programa Mais Show. Alô, dona de casa, tá tudo bem com você, dona de casa? Já tá preparando aquele rango super gostoso? Já tô sentindo um cheirinho bom. E que foi, Jequinho? Não tá na hora do almoço? Ah, tá bom então, mas eu já tô sentindo um cheirinho gostoso. Está no ar, hein? 10h20, 10 horas e 20 minutos. Chegando a nossa dica de saúde de hoje.
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4: Não pule o café da manhã. O café da manhã diário é necessário para nutrir o organismo. É o momento em que o corpo está ávido por nutrientes, já que passou 7 ou 8 horas em jejum durante o sono. O organismo precisa de energia para começar o dia, além de vitaminas e sais minerais. Se uma pessoa comer fruta no café da manhã, seus nutrientes serão mais bem aproveitados do que antes de dormir. Um café da manhã saudável evita o consumo de calorias extras ao longo do dia. Sem a primeira refeição, o organismo passará a manhã sem energia e a fome também virá com mais intensidade ao longo da tarde.
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3: A Holanda saiu da Copa do Mundo de 2026 de forma dramática ao empatar por 1-1 com Marrocos no tempo normal e na prorrogação, sendo eliminada por 3-2 na disputa de pênaltis. Depois de um primeiro tempo equilibrado, os holandeses abriram o placar aos 27 minutos da segunda etapa com Gakpo. Quando a classificação parecia garantida, Diop apareceu nos acréscimos para empatar de cabeça e levar a decisão para a prorrogação. Nas cobranças de pênaltis, o goleiro Bono brilhou ao defender uma das batidas da Holanda, enquanto Saibari converteu a cobrança decisiva para garantir a classificação marroquina. Com a vitória, Marrocos avançou às oitavas de final e terá pela frente o Canadá na próxima fase, mantendo viva a campanha que já é uma das grandes surpresas do torneio. 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

Simbora! Estamos de volta! Uhul, que massa! 10 horas e 33 minutos, 10 e 33 aqui na Boa Nova FM, a rádio mais feliz da cidade. Você curtindo comigo até o meio-dia, levando muita música bacana, muita emoção pra você aí na sintonia da rádio Boa Nova FM. Você participando comigo no 34258787, manda aí o seu alô, o seu recadinho, claro. Você pode pedir a música que você quiser, porque hoje é quarta-feira, dia 1º de julho, tá bom? Deixa eu mandar beijo, deixa eu mandar um alô aí pra galerinha que tá na sintonia. A minha amiga Gildete Matias. Alô, Gildete, tá tudo bem, tudo ótimo contigo? É claro que tá, a minha amiga Gildete Matias hoje tá, ó, sorrindo de montão. Tá de naiver, eba, vai ter festa. Parabéns pra você nessa data querida, minha amiga Gildete. Parabéns pra você, sua lindona. Felicidades, que Deus e Nossa Senhora de Aparecida continue sempre abençoando você com muita saúde, tá bom, lindona? Alô, Gildete Matias, lá ali na Vila Hilda, hoje completando idade nova. A minha amiga Ivone Faustina. Alô, Ivone, tá tudo bem, tudo ótimo contigo? É claro que tá. Um ótimo dia, uma ótima manhã super gostosa aí pra minha amiga a Ivone, lá no Jardim Colibri, tá sorrindo de montão também, que massa. Beijo pra você, sua lindona. Alô, Romo, beijo carinhoso pra Romualda lá no Parque Nova Dourados, também tá lá sorrindo de montão também, que massa. Uma ótima manhã super gostosa de quarta-feira pra você, tá, sua linda. O filho Elieberson e também o Leandrinho. A minha amiga Soninha tá na sintonia, que massa, tá sorrindo de montão também. E hoje parabenizando aí o papai, o seu Natanael, né? Grande abraço aí pra minha amiga Soninha, hoje completando, aliás, hoje parabenizando o papai dos seus 79 anos, tá trabalhando, tá lá na fazenda, no Pantanal, só de boa, hein? Alô, Soninha, que Deus abençoe aí o papai Natanael. Deus e Nossa Senhora continue sempre abençoando, sempre trazendo muita saúde aí pro seu Natanael, o papai da Soninha, curtindo aí a nossa programação lá no Jardim dos Estados. Um beijo pra você, Soninha, e parabéns aí pro papai e muitas felicidades pra ele, tá bom? E curte bastante o papai, tá, gente? Curte bastante aí o papai, tá, Soninha? Eu que já não tenho mais o meu paizinho, tá lá no céu com o nosso Senhor Jesus Cristo, mas tá sempre no meu coração. Beijo pra vocês aí, obrigado pela sintonia. A minha amiga Odete Caetano, alô, Odete, beijo pra Odete Caetano lá no quarto plano, tá ligado, tá curtindo de montão também a nossa programação, hein, Odete? Um beijo pra você, uma ótima e deliciosa manhã de quarta-feira, sua linda! Simbora, já são 10h36, 10 horas e 36 minutos. 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

0: 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Chegando a nossa dica de hoje, alimente-se bem.
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2: Evite sucos e refrigerantes. Essas bebidas são conhecidas como calorias líquidas. Até mesmo os sucos naturais e os refrigerantes que são considerados light ou diet contribuem para o acúmulo de gordura. Além disso, devido às grandes concentrações de açúcar e aditivos químicos, essas bebidas também desempenham um papel importante em outros problemas de saúde, como obesidade e diabetes.
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5: O comentador Léo Caeiro, conhecido por suas participações no Mundo dos Famosos, revelou ter sofrido um grave acidente de carro nesta segunda-feira. Ele descreveu o ocorrido como o maior susto da sua vida, após uma falha no sistema do veículo que o fez bater em alta velocidade contra uma parede. Felizmente, Léo Caeiro garantiu aos seus seguidores que está bem, apesar de algumas dores físicas e dos danos no carro. Ele fez questão de agradecer o apoio dos colegas que estavam com ele em uma gravação externa e o socorreram prontamente. Para alegria dos fãs, o apresentador já confirmou seu retorno à televisão para um programa especial na CMTV. Que susto, hein, Léo? Mas o importante é que está tudo bem.
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0: Simbora, estamos de volta. Uhul, que massa. 10 horas e 53 minutos. 10 e 53, aqui na Boa Nova FM, a rádio mais feliz da cidade. Depois aí do nosso apoio cultural, e a Soninha já preparou o almoço, que dá uma delícia. Hoje o almoço da Soninha, gente, feijão preto. Eu adoro. Ontem eu jantei feijão preto com arroz. É uma delícia. Eu adoro. Alô, Soninha. Beijo pra você. Obrigado pela audiência. Obrigado aí pelo compartilhamento do seu almoço de hoje. O cardápio de hoje é feijão preto com arroz branco. Isso aqui o que é, Chiquinho? Não dá pra saber, é. Salada. Tem carne, salada à vontade. Tem salada de cenoura com beterraba, que eu adoro. E essa outra... O que é, Chiquinho? Tá parecendo abobrinha, hein? Grande abraço aí pra minha amiga Soninha no Jardim dos Estados lá. Curtindo a programação, já preparou o almoço. Carne de panela. É, carne de panela. Carne de panela é bom demais, hein? Eu adoro carne de panela, gente. É tudo de bom. O almoço hoje tá uma belezura, Soninha. Por aqui, 10 horas e 54 minutos, 10h54. Olha só, Dourados retoma vacinação contra chikungunya com novo lote, faz apelo para ampliar a cobertura. A vacinação contra chikungunya voltou a ser realizada em Dourados nesta terça-feira. A Prefeitura, por meio da Secretaria Municipal de Saúde, retomou a aplicação do imunizante nas unidades básicas de saúde e no posto de atendimento médico PAN, após receber um novo lote com 1.000 doses enviada pelo Ministério da Saúde. A campanha havia sido interrompida no fim de maio, quando as doses da primeira remessa perderam a validade. O novo envio integra as ações previstas no plano de enfrentamento à chikungunya, elaborada para reduzir a circulação da doença e proteger a população diante da epidemia registrada no município. A meta estabelecida pelo Ministério da Saúde é imunizar pelo menos 27% do público-alvo, formado por moradores entre 18 e 59 anos. Para alcançar esse objetivo, será necessário aplicar cerca de 43 mil doses. De acordo com o Ministério da Saúde, estudos clínicos realizados no Brasil e nos Estados Unidos demonstraram a eficácia e a segurança da vacina. As pesquisas apontaram que aproximadamente 99% dos participantes desenvolveram anticorpos neutralizantes contra o vírus após a imunização. O secretário municipal de saúde, Márcio Figueiredo, reforçou o chamado para que a população apta procure os postos de vacinação. Segundo ele, a adesão à primeira etapa da campanha ficou abaixo do esperado, mesmo durante o período mais crítico da epidemia. Embora o número de novos registros tenha diminuído, a circulação do vírus continua sendo motivo de atenção. Na semana epidemiológica 25, foram contabilizadas 92 notificações, número bem inferior às mais de 1.200 registradas no pico da transmissão, mas que ainda exige medidas de prevenção e ampliação da cobertura vacinal. Por isso, então, aí a importância da vacinação, tá, gente? O melhor remédio aí, mais eficaz, é a vacinação. Então, se você ainda não fez aí a sua imunização contra a chikungunya, você pode dirigir aí a um posto de saúde mais próximo da sua residência ou mesmo lá no PAN, para que você possa se imunizar e ficar protegido contra a chikungunya. Informação aqui no site Dourados Agora. Muito bem, já são 10h57, deixa eu mandar um grande abraço pro meu amigo Machado lá na Mecânica Machado. Alô, Machado, grande abraço pro Machado lá na Mecânica Machado, tá ligado, tá curtindo de montão, a esposa Riva e também a Eduarda, um ótimo dia pra vocês aí, obrigado pela sintonia. 10h57, chegando aí a nossa dica de hoje, o nosso Cuide-se Bem.
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2: Os sintomas da menopausa podem ser desafiadores, mas a boa notícia é que dá para aliviá-los de forma natural e sem complicações. Pequenas mudanças na alimentação já fazem grandes diferenças, viu? Inclua mais soja, linhaça e grãos integrais, que esse trio ajuda muito a equilibrar os hormônios. Beber bastante água e, se puder, reduzir também a cafeína, já vai ajudar aí a evitar os temidos calores. E tem mais, praticar exercícios regularmente melhora o humor, reduz o estresse e ajuda no fortalecimento dos ossos. Técnicas de yoga e meditação também são ótimas para ajudar no equilíbrio emocional. Com hábitos simples, dá para passar por essa fase com leveza e muito mais bem-estar. 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
1: A gente volta já.
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3: Simbora! 11h49, 11h49, você curtindo aí a melhor música aqui na programação. Deixa eu mandar um beijo aqui pra minha amiga, a Valdira. Alô, Valdira, hoje na casa da mamãe. Que massa, hein? A minha amiga Valdira, na sintonia, na casa da mamãe Valdete. Alô, dona Valdete, tá tudo bem com você, dona Valdete? Um beijo carinhoso, uma ótima e deliciosa manhã de quarta-feira pra minha amiga Valdira, hoje lá na casa da mamãe Valdete, preparando o almoço pra mamãe, hein? Que massa! Um beijo pra você, Valdira, e também pra mamãe, a dona Valdete, lá no BNH Quarto Plano. Uma ótima e deliciosa manhã de quarta-feira pra vocês, hein? Obrigado pela sintonia! Chegando ao final do programa Mais Show, desta manhã de quarta-feira. Amanhã quinta teremos a partir das 10 com muito mais. Eu conto com você, com sua participação e, claro, com seu sorriso aqui na Boa Nova FM. Tá chegando ela, a minha amiga Cida Guiari, o programa Almoçando com Música, para fazer aí a sua festa da sua tarde até as 2, tá? Depois tem Carlito Machado e o Top Mania, e às 4, Negão da Arapuca e o programa No Ponteio da Viola. Uma ótima e deliciosa manhã para todo mundo. Até amanhã, se Deus quiser. Vamos que vamos com Bruno e Marrone, Pablo de Mel, minha última de hoje.

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9: A Costa do Marfim foi derrotada por 2-1 pela Noruega e deu adeus à Copa do Mundo de 2026. Os noruegueses abriram o placar ainda no primeiro tempo, com Antônio Nusa. Na etapa final, Ahmed Diallo deixou tudo igual para os africanos. Mas, quando o jogo caminhava para a prorrogação, Erling Haaland apareceu aos 41 minutos para marcar o gol da vitória e garantir a classificação. Com o resultado, a Noruega avançou às oitavas de final e agora terá um grande desafio pela frente, enfrentar o Brasil no próximo domingo, 5 de julho. Haaland chegou ao seu 5º gol na competição e foi novamente o destaque da equipe norueguesa, que conquistou uma vaga histórica na fase seguinte do Mundial após uma atuação segura e decisiva nos minutos finais.
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0: Boa tarde, boa tarde, boa tarde para você que já esteve na companhia do Mário Júnior. Chego eu, Cida Guiar, para levar o melhor da Almoçando com Música. Para você que já está na sua casa, preparando seu almoço ou já está preparado, muito, muito obrigado pela sintonia e bom apetite para você e para toda a sua família. Boa tarde também a todos os nossos restaurantes, donos de restaurante, aos clientes, para você que está sempre aí no melhor momento da sua vida. Para as marmitarias, aquele alô gostoso para você. Você que já levou sua quentinha para casa, que maravilha. Isso é tudo de bom, né? Então, bom apetite para vocês também. E vamos já começando o nosso programa, são 12 horas e 1 minuto e hoje é 1º/7/2026. Queremos agradecer a Deus por mais um mês vencido, que foi o mês de junho. Para alguns, muitas coisas boas, para outros, marcas profundas que ficaram eternamente em suas memórias, em seus corações. E eu quero agradecer a Deus que para minha pessoa, para minha família, foram coisas maravilhosas, tudo de bom. Mas nem sempre o sorriso e as verdadeiras lições da vida é aquela que faz a diferença. Mas sem contar que muitas tragédias vieram acontecer aí no finalzinho do mês de julho, de junho, né? Mas o que, que nós podemos dizer? Vamos abraçar o mês de julho com muita fé, com muito amor, com a graça do Espírito Santo, para que a gente possa trazer todas as vibrações maravilhosas para nós, para nossos amigos, para nossos parentes, e principalmente dentro das nossas casas, com nossas famílias, tá? É o que eu desejo para cada um de nós. E vai o meu boa tarde a todos os nossos amigos radialistas, ao nosso diretor, ao Cid Souza. Para você que já ligou seu rádio, muito obrigado pela sintonia, porque você está na rádio Boa Nova FM, a rádio mais feliz da cidade. Eu começo bem, Kristen Ralph, Quem Será Seu Outro Amor? The Lei Dorivan, Aconteceu Comigo, Dallas Company, Dança de Cowboy e A Casa da Vó com De Paulo e Paulinho. Se encontramos já já. São 12 horas e 3 minutos.
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0: Agora são exatamente 12 horas e 17 minutos, 12 e 17. Você vai curtindo Almoçando com Música comigo, Cida Guiar, até às 14 horas, fazendo o melhor da programação para você. Quero falar para você que nós estamos em uma campanha do Pirão Beneficente em prol do tratamento de saúde da senhora Clarice Silva de Almeida. Será no dia 12 de julho, das 10 às 13 horas, na paróquia São João Batista, Rua Bela Vista, número 1230, no Jardim Água Boa. Adquira seu convite com os vicentinos ou na secretaria paroquial e colabore. Então, gente, é algo maravilhoso para você demonstrar seu amor pelo próximo, ajudando, então, a dona Clarice Silva de Almeida. Vamos de música, eu trago mais músicas para vocês. Chegando por aqui, eles, Kristen e Ralph, Sensível Demais, Denis Bruno, Algum Lugar no Coração, Luan Santana, Acordando o Prédio, e Loubé, Mede em Chuva. Mede em Roça, né? Chuva não se dá. Ah, eu tô com saudade da chuva, viu, gente? Jesus amado, é a hora que chover, você vai ver se você vai querer que chova, que vai ser muito frio, muito frio. Agora são 12h19, vamos de música, daqui a um pouquinho eu volto. O telefone tá liberado, 3425-8787, para você pedir a sua música, mandar para quem você quiser, beleza? Vambora!
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3: Agora são 12 horas e 34 minutos, você vai chegando no segundo bloco da nossa programação. 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Ai, ui, ui, que delícia, né, gente? 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Deixa eu mandar um abraço aqui para uma galerinha que tá ali no Roma 2, isso mesmo. O Bila e a Jovenice curtindo a nossa programação. Então só ligadinha, almoçando com música. Pro Bila, trio Parada Dura, Muro de Berlim. Pra Jovenice, Renan e Raí, liga lá em casa. Aproveita e já manda pra Fátima Gomes lá em Amabá, curtindo também a nossa programação. A Fátima, minha irmã, o meu pai Severino, meu compadre e o cunhado Vaz, tudo aí na sintonia da 87.9. Depois nós vem de Berlim, Take My Black Away, pra tocar nos corações apaixonados, né, gente? É muito bom. E ainda vem Ziza Fernandes, Tempo de Vitória. E a gente se encontra daqui um minuto, já já.
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Agora são exatamente 12 horas e 50, faltando 10 para as 13. Já é 13 horas da tarde, almoçando com música, vai seguindo por aqui. E a música da Ziza Fernandes, Tempo de Vitória, para Márcia lá do Colibri. Márcia, obrigada aí pelo carinho, pela atenção, tá bom? É, vamos trazendo aqui o que é Cida Guiar. Vamos falar um pouquinho da Cida Lençóis, né? 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É, apoio, né? 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Tá bom, gente? Então, a partir de amanhã, a dona Neuza tá erguendo acampamento, né? Vai embora lá pro cantinho dela e eu vou continuar com a Cida Lençol, beleza? E vamos de música, trazendo por aqui Dito Freitas, Ô Brasil Feliz. E ainda... Chico Viola e Montenegro, Pagode Clonado. Se der tempo, o César Paulinho canta Boboque Bobão. Aí a gente já vem pro nosso apoio cultural, tá bom? 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

isso aí, agora são 13 horas e 4 minutos, 13 e 4. Eu quero mandar um abraço cheio de carinho, cheio de balãozinhos, com muitos beijinhos para Dona Maria Alves lá na Campina Verde. Ela tá colhendo mais uma rosa no Jardim da Vida, né, Dona Maria? Que maravilha! E eu aproveito e já dou os parabéns para todos os aniversariantes do dia. Que você seja muito feliz, que você encontre tudo de bom na sua vida. Afinal, fazer aniversário é a dádiva de Deus, né, gente? É você se encontrar em gratidão por tudo que Deus tem te dado durante os 365 dias que vai percorrendo de um aniversário para o outro. Então, Dona Maria, sinta-se abraçada por nós aqui da 87.9, que a senhora seja muito, muito, muito, muito feliz. E a filha Rose também parabenizando a mãe, tá lá curtindo o aniversário da mamãe, né, Rose? Um abraço para você também, minha linda. Para todos vocês aí, filhos da Dona Maria, para o seu Aventura, que Deus abençoe cada um de vocês. E ela pediu, é claro que vai curtir por aqui. Eu tô mandando o Baduí, dia de aniversário. Na sequência vem o Wilson Carreiro e o Piracelmo, Avião Sem Piloto. Depois, lá pra Rose. Isso mesmo, a Rose vai curtir Sandy e Júnior. E vai ter que rebolar. Vai, oh, meu Deus do céu, é pra acabar, né, Rose? Vamos lá. Como é festa, rebola pra lá, rebola pra cá. E dele brincar, dele se divertir, né, gente? Então, simbora de música e a gente se encontra depois do Teodoro e Sampaio, Tapete da Sala, que vai lá pra Denise, no Parque Alvorada, pra Dona Maria, pra todos que curtem aí demais essa música do Teodoro e Sampaio. Eu quero mandar também pra todo o pessoal que tá aí nos bares da cidade, chama a campeira, Bar do Ponto. Vai ali pro Bar dos Amigos, pro Ceará, pra toda essa galerinha que tá sempre curtindo a gente de canto a canto da cidade, sempre tem um rádio ligado, é um fone de ouvido, enfim, é um aplicativo, é todo mundo ligadinho. Não só aqui, como fora, às vezes na Espanha e outros países, também tem gente com seu fone, ó, só no aplicativo, curtindo a 87.9. Então, simbora de música. Agora são 12 horas, aliás, 13 horas e 6 minutos. Parabéns, Dona Maria! 87,9.

0: É, agora são 13 horas e 24 minutos, chegando aí a nossa segunda, aliás, nosso... É a segunda, qual que é? O segundo bloco da segunda hora, isso mesmo, Cida Guiar. Vamos lá, Cida. Eu quero trazer uma música aqui para Maria, Maria Elza lá em Itaporã, que é apaixonada nessa música. Na verdade, vai duas, nem que passa um pouquinho aqui, mas olha... Mulher Esperta com Eliane Camargo e Dete Guns, o peão de verdade. A gente volta daqui um pouquinho depois do nosso apoio cultural.
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0: Agora são 13 horas e 36 minutos, 13h36. E olha, já estamos aí na reta final da nossa programação. É isso mesmo, o último bloco do Almoçando com Música. Eu quero dizer para você, ainda dá tempo de você pedir sua música, mandar para quem você quiser. Quero mandar um abraço pro seu Devaldo lá no Estrela Porã, tá sempre curtindo a nossa programação. O Benício, a Valmíria e a Vanessa lá no Parque do Lago 2. O Valdir, a Fernanda, a Marina também sempre ligadinho com a gente. Quem sempre está nos ouvindo também é o Dagmar, lá da Siqueira Refrigeração. Isso mesmo. Eles estão sempre com seu radinho ligado. Mandando também um abraço para a Silvana e o Edinho, lá do Postal Sul. Galerinha linda do meu coração. Beijo, beijo, beijo, beijo no coraçãozinho de vocês, tá? E vamos de música. Eu trago aqui para a Márcia, lá do Colibri, falou: quero ouvir a Aline Barros. Um anjo veio me falar. Beleza, vamos lá. E depois, Alexandre Souza e Samuel, não quero falar com ela. Vitor e Vinícius, Campo Grande é longe. Eu volto daqui um pouquinho. Lembrando que às 14h tem ele, Carlito Machado, com seu programa Top Mania. E às 16h, o homem do helicóptero mais barulhento de Dourados, Negão da Arapuca, chegando para dar o seu show aqui no seu Ponteio da Viola. E agora são 13 horas e 37 minutos. Simbora de música, Cida Guiar.
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Agora são 13 horas e 52 minutos, faltando 8 para as 14. Eu quero dizer a você, gratidão por você ter me ouvido, você que esteve comigo até agora. Um beijo gostoso no coração de cada ouvinte. Fique na companhia do Carlito Machado, que está chegando com seu programa Top Mania. Às 16 horas vem ele, Negão da Arapuca, fazendo todo o movimento no ponteio da viola. Uma boa tarde, uma noite abençoada e assim, se Deus nos permitir, amanhã estaremos de volta. Até lá, tchau, tchau.

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1: Oba! Legal, tá aí! Boa tarde, Dourados! Muito boa tarde, meu Mato Grosso do Sul! São 2:01, depois que você curtiu ela, Cida Guiar, no seu horário de almoço. Eu tô chegando por aqui, é claro, Carlito Machado, com seu programa Top Mania. Hoje, uma linda, maravilhosa e gostosa tarde aí de quarta-feira, lindona! Hoje, 1º de julho de 2026. Seja muito, mas muito bem-vindo, mês de julho. Com certeza, julho será aí um dos melhores meses da sua vida. Basta você crer, lindona. Em Dourados, no Mato Grosso do Sul, 28 graus a temperatura. Que tarde gostosa, que temperatura agradabilíssima. A partir de agora, você manda o seu WhatsApp 3425-8787. Você pede a sua música, manda toda a nossa programação pra quem você quiser. Tá no ar o seu programa Top Mania, sempre em nome, é claro, dos melhores e maiores colaboradores. 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E você, já falou pras amigas? Então grita pra vizinha. Sintoniza 87.9 que começou. Tá no ar o Top Mania, até às 16. Com quem?
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0: Selena Yara.
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0: Legal, tá aí pra você, ahá, Take Me Wrong, fechando a primeira sequência do nosso programa Top Mania, tarde gostosa aí de quarta-feira, quartou, meu povo, 27 graus a temperatura em Dourados no Mato Grosso do Sul e é claro, você ligada na melhor da cidade, Rádio Boa Nova FM, a rádio mais feliz da cidade. E você, já mandou seu WhatsApp? Manda pra nós aí, 3425-8787. Você pede a sua música, vai mandando toda a nossa programação pra quem você quiser, afinal de contas, não importa onde você esteja, tá ligada na Boa Nova, você está muito bem. Muito bem, programa Top Mania, sempre em nome, é claro, dos melhores e maiores colaboradores. 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Ótima tarde pra toda a equipe lá do Paulinho. Alô, Paulinho! Alô, grande capacete! E a gerência dela, da Gabriele, gerenciando toda a equipe lá do Paulinho Autocar. 2h29, ótima tarde pro grande Serginho. Alô, Serginho, tá trabalhando, ao som da Boa Nova FM. Alô, seu Valdir, tá mandando a programação pra todos lá da Vila Hilda. É, seu Valdir, calma, calma esse teu coração aí. Já começa o Campeonato Brasileiro novamente, seu Valdir. 2h29, eu falo pra você em nome, é claro, da Rede Master Pharma. 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Esse funciona, viu? 2h30 na melhor cidade. Ótima tarde pro grande Ricardo Campos e a esposa Raquel trabalhando ao som da Boa Nova FM. 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E atenção, hein? Vem aí, Pirão Beneficente em prol do tratamento da saúde da senhora Clarice Silva de Almeida. O Pirão será dia 12 de julho, das 10 às 13 horas, na paróquia São João Batista, Rua Olhada Pires, número 1230, no Grande Água Boa. Adquira seu convite com os vicentinos ou na Secretaria Paroquial. Colabore! Ótima tarde pra Neuza Correia também, tá ligado no Top Mania. Alô, Neuza Correia, aquele abraço pra você, tamo juntos. 2h31, já tem mais, aguenta aí.
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4: A rádio mais feliz da cidade é Boa Nova FM. 2:35, programa Top Mania, comigo Carlito Machado, topzeira do MS. E você vai mandando o seu WhatsApp aí, 3425-8787. 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Alô, alô, Joãozinho. Alô, seu Milton, o homem mais apaixonado e bailarino de Dourados. Alô, Vitória. Alô, Vitor. Alô, Ricardo. Alô, Tatu, meu gerente do Pé Quente. É quarta-feira, Tatuzinho. Hoje é pré-quinta, viu, Tatu? Bora, bora, daquela agilizada. Tira, tira, tira o pé do chão. Tatuzinho, sinal cupim corrói, meu gerente do pé quente. 2:37, ótima tarde pra Neuza Corrêa lá no Clímax. Neuza Corrêa tá gripada. Ô, Neuza Corrêa, já vou passar pra você a receita aí do Tatuzinho. O Tatuzinho, quando tá com gripe, ele toma um chá infalível. O chá cura tudo, tá legal? 2:37, Rádio Boa Nova FM, a melhor da cidade.

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3: A França confirmou o favoritismo e venceu a Suécia por 3 a 0, garantindo vaga nas oitavas de final da Copa do Mundo de 2026. Depois de dominar boa parte da partida, os franceses abriram o placar ainda no primeiro tempo com Kylian Mbappé. Na etapa final, o camisa 10 marcou mais um e Ousmane Dembélé fechou a goleada, consolidando a classificação sem grandes dificuldades. Com mais uma grande atuação, Mbappé chegou a 10 gols em jogos de mata-mata de Copas do Mundo, tornando-se o maior artilheiro da história dessa fase da competição e igualando Lionel Messi na artilharia do Mundial de 2026. Agora, a França enfrentará o Paraguai nas oitavas de final, em busca de uma vaga entre os 8 melhores da competição.
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10: Tudo isso e muito mais você tem aqui no seu programa Top Mania. É claro, comigo, Carlito Machado, topzeira do MS. São 3:01, 3:01 e atenção, hein? Vem aí, 18 de julho, túnel do tempo, flashback e a festa acontecendo lá na Tropical Clube, ao lado da antiga Câmara Municipal de Dourados. Vai estar legal, vai estar demais. Sucessos aí dos anos 70, 80 e 90 com DJ Marcão Cavalheiro e também DJ Serginho rolando pra vocês o melhor do flashback. Anotou na sua agenda aí? 18 de julho, sabadão, 8 da noite, lá na Tropical Clube, ao lado da antiga Câmara Municipal de Dourados. Vendas de convites na Relojoaria Real e também lá no Bolívar. Você não pode perder, hein? Túnel do Tempo Flashback, a festa, 18 de julho, sabadão. Hora e vez do nosso momento flashback.
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É o nosso momento flashback aqui na 87.9. De segunda a sexta, a partir das 3 da tarde, você tem o nosso momento flashback. Aquelas velhas e boas músicas que marcaram épocas. Aquelas músicas que marcaram a sua vida. Aquela música que você só ouve aqui comigo no nosso momento flashback. E o nosso momento flashback de hoje vai pra todos lá no Ronaldinho Moto Peças. Alô, Joãozinho! Alô, seu Milton! Alô, Vitória! Alô, Vitor! Alô, Ricardo! Alô, Tatu, meu gerente do back-end! Vai pro grande Leandro e toda a equipe lá da Rede Master Pharma. Alô, patrãozinho Levi, toda a sua equipe aí, sintonizado na Boa Nova. Vá pro grande Paulinho e todos lá no Paulinho Autocar. Vá pro capacete, a Gabriele. Vai também pro grande Ricardo Campos, esposa Raquel, lá na Mercearia e Frutaria Tropical. Vai pra Wanda, lá no Camelô da Rodoviária, no Box 13. Vai pra dona Denise, lá no Parque Alvorada. Alô, dona Denise, aquele abraço pra senhora. Tamo junto, dona Denise. É domingo, domingo tem Brasil na Copa do Mundo. Momento flashback de hoje também vai pro seu Valdir e toda a família ali na Vila Hilda. Ô, seu Valdir palmeirense. Vai pra Neuza correndo o clima, que está pro grande Serginho trabalhando. Momento flashback de hoje vai pra Valdira. Alô, Valdira, aquele abraço pra você. Momento flashback de hoje também vai pro grande Fabiano, original, ligado na melhor da cidade. Vai pra Marlene lá no Canã 3, vai pro Fábio, tá na obra, tá trabalhando ao som da melhor da cidade. Enfim, o nosso momento flashback vai pra você que gosta, vai pra você que ama. Bora matar saudades, bora fazer uma viagem no tempo comigo. E nós começamos assim o nosso momento flashback.

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Legal, tá aí pra você uma super sequência, fechando o nosso momento flashback de hoje. É, eu sei que você viajou, eu sei que você fez uma viagem no tempo comigo, nesta tarde gostosa aí de quarta-feira, aqui na 87.9 Rádio Boa Nova FM. E o nosso momento flashback volta amanhã, quinta-feira, a partir das 3 da tarde, dentro do programa Top Mania, o programa que tem mania de tocar sucessos. 3:22, 3:22. Alô, Fabiano, original, viajou ao som das melhores. E você vai mandando o seu WhatsApp aí, 34258787. Você pede a sua música, vai mandando aí toda a nossa programação pra quem você quiser. É o programa Top Mania, comigo Carlito Machado, topzeira do MS, fazendo da sua tarde a melhor tarde da cidade, a melhor tarde do Mato Grosso do Sul. 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

0: Obrigado, gente.
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10: 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Você tá ligada ouvindo todo dia a 87.9, a rádio mais feliz da cidade. 3:32, 3:32. Preste atenção nesse recado, hein? Pirão Beneficente, em prol do tratamento de saúde da senhora Clarice Silva de Almeida. Será no dia 12 de julho, das 10 às 13 horas, na paróquia São João Batista. É. Adquira seu convite com os vicentinos ou na Secretaria Paroquial Colabore. Portanto, vem aí então, Pirão, né? Beneficente em nome, em prol do tratamento da senhora Clarice da Silva Almeida. Será no dia 12 de julho, das 10 da manhã à 1 da tarde, aqui na Igreja São João Batista. É só você adquirir os seus convites aí com os vicentinos ou na Secretaria Paroquial Colabore. 3:33, é o programa Top Mania comigo, Carlito Machado, tocando aquilo que te toca. Tarde gostosa aí de quarta-feira, hoje é pré-quinta, hein, gente? É, hoje é pré-quinta, é a temperatura subindo, 30 graus. A temperatura em Dourados, no Mato Grosso do Sul, até às 16, tô contigo e não desligo. Alô, Tatuzinho, segura aí!

Então quer dizer que você era infeliz no nosso relacionamento. Segunda que cê é quando me deixa e sai. Então se administrava três, quatro ao mesmo tempo.

Bicho Não! Tá aí pra você, o Mano Walter, fechando o nosso programa de hoje. Tarde gostosa aí de quarta-feira, 30 graus a temperatura em Dourados, no Mato Grosso do Sul. Agora sim, faltando aí 5 minutinhos para as 16. Eu tô indo, na sequência tem ele, Negão da Arapuca, o Peixe, com o seu programa do Ponteio da Viola. Eu prometo voltar amanhã, quinta-feira, a partir das 2 da tarde, com mais um Top Mania. Amanhã é quinta, hein, gente? Amanhã é quinta, que é prima da sexta, que é irmã do sabadaço. 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Eu tô indo, deixando a minha última de hoje, é o Fernando, mais o Sorocaba, com Caminhonete Branca.

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0: Estamos chegando.
1: Ei, Rildão. Alô, Piquitita, aqui comigo. É, Márcio Moreno, vamos nessa. Tudo ok por aqui.
2: Agita aí, agita aí, agita aí, agita aí.

o programa No Ponteio da Viola. Aqui estamos falando sim diretamente da Rua Pureza Carneiro Alves, W7, no Jardim Água Boa, para toda a nossa região aqui.

Globo de quer que esteja, com seu rádio portátil, gravado na 87.9, aqui estamos nós, mas tem também você que tá aí pelo celular, pelo aplicativo, também pela internet, boa tarde. Neste momento já vamos nos colocando à sua disposição a linha direta para você participar, confirmar a audiência, pedir o seu sucesso, oferecer o programa para quem desejar, 34258787, para você enviar o seu torpedo, 996062270, para você enviar o seu WhatsApp, Boa Nova FM, 67-3425-8787. Para você enviar o seu WhatsApp, Negão da Arapuca, 98406-1124. Para você de Dourado e toda a região aqui adjacência, região sim da nossa grande Dourados, Mato Grosso do Sul, Brasil e o mundo, interligados através da internet www.boanova.com.

Pop Mania com ele, Carlito Machado. Vem chegando o Negão da Arapuca, pedindo passagem, sim, pedindo licença para mim adentrar vossos lares, chegar até você, ouvinte Boa Nova, onde quer que esteja, com seu rádio portátil, cravado na 87.9. É aqui comigo que eu quero ver. É nessa que vamos nessa. A partir de agora já vou convocando meus três personagens que já está esperando para começar tudo de novo. Tudo de novo. Então vamos nessa, negragem. Nesse momento já vem chegando o garotinho com a garrafa de água gelada com limão gelo. Que beleza. É o Teres. Boa tarde. Mas tem também você já vem chegando com a garrafa de café. Beleza pura. Aí sim, sentir firmeza é o sinal da merenda que está por perto. É nessa que vamos. Vamos nessa. Boa tarde. Mas tem também você que já vem chegando com a garrafa de água quente. Jesus amado, 28 graus ali pro lado de fora. O quê? Água quente é chima, rapaz. Ai, meu Deus, chega, dói o coco da cabeça. Chima uma hora dessa? Então vai. Se você gosta, vai. Vai no seu chima que eu fico no cafezinho de boa. 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
3: 4:23.
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8: 4:35.

Dona de casa, primeiramente, meu, boa tarde. Boa tarde, sim, pra você, boa tarde também pra você. Tudo bem? Graças a Deus, não é isso? Tudo na santa paz. Ô, maravilha, tarde maravilhosa. Olha, boa tarde também pra todos vocês na audiência do meu, do nosso programa, no Ponteio da Viola, tarde esta de primeiro. Primeiro do mês de julho de 2025. 6, é isso, né, Gra? 26, 26, uma quarta-feira.

Boa tarde para você saboreando aquele cafezinho bom também. Boa tarde também para você que tá no Teres. Boa tarde também para você que tá no Shima, tudo bem? É, ô, ô Nofre, já esquentou a água ainda não? Vai ainda, né? Tudo bem, eu já tô no cafezinho porque afinal o Luciano Dias já deixou o cafezinho no jeito, tá tudo beleza. Isso, e assim a gente vai tocando por aqui as modas e saboreando o cafezinho. De boa, é a merenda, né, só? Mas também boa tarde aí pra você que está saboreando aquela cervejinha gelada, afinal, 28 graus ali pro lado de fora. Só uma geladinha pra ir dando aquela quebrada na temperatura e deixar você numa boa. Boa Nova FM, mas também boa tarde pra vocês. É aí que não tá com nenhum dos itens que eu citei, mas tá com o Negrão da Arapuca, obrigado! 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Atenção, amigos, você do Jardim Água Boa. Alô, amiga, boa tarde. Obrigado pela audiência. 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Abrimos mais um bloco, senhor Tanis, boa tarde. Que foi? É? Ah, sim, tá. É que você apertou assim embaixo, não? É, no falador. É, vai. Eu

Tô dizendo para você, eu disse para você que na quarta-feira nós ia estar em torno de 95%, mais ou menos isso. Eu tenho fé, rapaz, eu tenho fé e acredito na minha romã, minha romã é a minha erva, meu remédio. E aí então, para amanhã, quinta-feira, né? Quinta-feira, se Deus quiser, vamos estar aí 100% das cordas vocais afinadinha, no jeito que nós gostamos de fazer aquele programa bem gostoso, isso. Mas eu estou me sentindo bem, certo? Mas ainda eu sinto que ainda o tom de voz ainda não tá legal. Mas vai melhorar, se Deus quiser. Vamos nessa, negrade! Olha só, tá. Então tá bom. Já que você tá dizendo, fazer o quê, né? Ela hoje tá toda faceira. E não tem como não estar faceira, né, rapaz? Dona Maria Alves Niza tá de aniversário hoje. Que Deus o abençoe, tá, Dona Maria Alves Niza? Minha ouvinte assíduo. Está sempre acompanhando o programa. É uma ouvinte de muitos anos. Graças a Deus, né, Dona Maria? E ela está de aniversário hoje. Já recebeu aí a visita da filha, da Rose, da Duda, né? A neta e assim por diante. Todos os seus familiares, amigos. E aí vai aqui. Desde que vos falo, Negão da Arapuca e toda a minha família que estimamos por demais, tá, Dona Maria? Que Deus o abençoe aí com saúde e paz. E toda a programação dedicamos aí para a senhora. Com certeza, e eu digo e vou assinar embaixo, em nome aí das amigas ouvintes, sempre compartilhando aqui dos oferecimentos, em nome da Dona Marcolina da Vila Barros, a Denise do Parque Alvorada, a Cida Guiar lá no Estrela Porã, lá na Enxoval da Cida, Cida Enxoval, bom também, trabalhando ao som do programa no Ponteio da Viola, obrigada amiga, obrigada colega, isso, grande colaboradora, almoçando com música, é aqui na Boa Nova, de meio-dia às 14 horas, de segunda a sexta-feira, sempre sorridente, deixando aquele gostoso almoço, né? E também em nome de todos nós, ouvintes do bem, certo? Então, chega pra cá. Isso, isso.

Parabéns, dona Maria Alves Niza, que Deus continue abençoando grandemente o seu dia e também o seu, sua semana, restante de semana, hoje é quarto já, né? Isso, e que Deus possa lhe estar concedendo muitos e muitos anos de vida, sem dúvida nenhuma, é o que queremos dedicar aí para a senhora, tá certo? Obrigado. E a programação, eu disse para ela que a programação hoje, dedicada toda ela, dedicada especialmente para a dona Maria Alves Niza, ali da Sitió Campina Verde. E começamos muito bem assim. Uma das preferidas, Wilson Carreiro e Piracelmo, o avião, ele tá sem piloto, vai voar sim, vai lá, vai atendendo agora. Na sequência, Peão do Vale, Valentim, Graveto Molhado, Guatupé e Guaratuba, Caminhoneiro Sofrido, Tião Carreiro mais o Pardinho, Amores Perdidos, Tiago Viola e Carlos Lima, Tragédia no Sul.

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8: 5 e 8.

Maravilha, hora certa, Dourados. Confira aqui comigo agora, 17 horas 9 minutos, 5 da tarde, mais 9 minutos. Informa.

O Bila do Cachu. Alô, Bila! Boa tarde também pro João, irmão do Bila, rapaz. Tá escutando nós lá. Isso! E não é de ver que o Bila falou assim, tipo, fazia aqui uma gambiarra igual antigamente, põe aquela antena lá em cima da casa, estica pra lá, estica pra cá, puxa aqui é o fio desse aqui embaixo, pra dar um sinal legal, rapaz, e não é de ver. E ele pediu uma música aqui, eu não consegui entender. Baitaca com Gaúcho da Fronteira. Eu vou tentar ver se eu encontro isso tudo por aqui. Do Baitaca, qual a música? Ou do Gaúcho da Fronteira, qual a música? Ou é os dois que cantam junto? Aí eu não conheço. Mas nós vamos procurar aqui, tá, Bila? Se tiver, nós já vamos no próximo bloco. 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Boa tarde pro meu amigo, popularmente conhecido, né, o Cadeirudo, ali da W17, pertinho do quarto plano, amigo do Negraj, ouvindo o programa no Ponteio da Viola. Boa tarde aí, amigo Cadeirudo! Boa tarde pro Piola, rapaz, sempre ouvindo o programa ali no... aonde? Jardim Novo Horizonte, isso! Alô, Piola! Eu preciso me dirigir a você para trazer essa informação. Dia 12 de julho, das 10 da manhã à 1 da tarde, acontece aqui na Paróquia São João Batista, na Rua Bela Vista, 1230, aqui no Jardim Água Boa, um pirão beneficente que vem em prol aí do tratamento de saúde da senhora Clarice Silva de Almeida. Você que deseja adquirir, colaborar, ajudar aí, né, a senhora Clarice Silva de Almeida, procure aqui a Secretaria Paroquial ou até mesmo os Vicentinos, certo? Aqui tem convite à venda para você. Venha participar, você também. 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
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Boa noite! Abrimos mais um bloco sertanejo, é o bloco que nós vamos assim, trazendo, homenagear aqui o dia de hoje, né? Aniversariante do dia. A dona Maria Alves Niza, na Sítio Campina Verde, curtindo de montão o programa do Negrão com as suas músicas preferidas. Então vamos nós, abrimos mais um bloco sertanejo, trazendo João Goiano e Goiazinho. Espora de Ouro. Na sequência, Fred e Nelson, Copo de Leite. Aí eu trago o saudoso Baduí, a dia de aniversário, que é hoje, da dona Maria Alves Niza, 1 de julho de 2026. Obrigado, sim, pela audiência. Na sequência, eu trago Sulino e Amarito, Tragédia do Norte. Presta atenção. Goiânia e Paranaense, aos olhos de Deus. Fecha o pacote. Cassiano e Diquinho, Doutor e a Bíblia. Então vamos ouvir? É muita história.

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Boa tarde, carinhosamente, meu muito obrigado pela audiência, minha ouvinte, Cida Fernandes, ali na Vila Erundina 2, tá lá o Amaral na audiência do programa, pediu Sonho de Caboclo, já vamos trazer agora, nesse bloco. Boa tarde também para Denise do Parque Alvorada, dedicando aqui uma música para a amiga Maria Alves Diniz de aniversário hoje, parabenizando pelo seu aniversário, tá, dona Maria? É a Denise, pediu a música com Deli Delinha, já vamos atendê-lo. E atendendo, com certeza, vou atender a dona Maria Alves Diniz, que ela gosta de uma moda aqui do Jacó, mas o Jacózinho, Então nós já vamos começar já, né, senhor? Isso. Deixa eu ir aqui com meu apoio cultural, porque senão, como é que fica, hein? O Gael tá lá só esperando. E ajuda, vovô. Ô, vovô. 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

Tá tudo ok por aqui, viu? Meu amigo, o Adolfo. Adolfo, ali da Vila Hilda também. Fazendo um lembrete aqui. A esposa dele, a senhora Gildete Matias, tá aniversário. Tá no arquivo aqui, já estamos tudo arquivado.

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A promoção é do Negão da Arapuca e o Carlito Machado. Agora sim, abrimos o Bloco Sertanejo. O Bloco Sertanejo, a dona Maria Alves Nunes, ela gosta dessa moda, rapaz. É, até a dona Marcolina da Vila Barro, ela também gosta dessa moda. Ela é uma moda bem chacoalhada, ela gosta por demais. Então vamos curtir o que de melhor o sertanejo, trazendo Jacó e Jacozinho, Rosa de Ouro. Depois, a Denise dedicando lá para aniversariante, Delinha, Velha Casinha. Tião Carreiro e Tião do Carro e Saltarém, Sonho de Caboclo para Cida Fernandes e o Amaral.

Alô, João! Alô, Bina! Do Cachu! Eu não sei se seria essa, é Baitaca! É o bailão do negão! É do fundo da grota, meu rei!

Esse é o bailão do Negão. Aqui vamos nós, até sete quedas, porque a Dilné Godoy tá de plantão. Ela falou, eu tô aqui esperando, então deixa cair. Ah, o Hamilton Dalzac também, rapaz.

esse forrozinho tu tá esperando, né? Ó, gente! Ó, Severino! Pega aí, convida a dona Cida, vamos nessa! Cadê o GG, hein?

Lá na capital, curtindo o bailão do Negão, a Dalvina Costa, o Ademir Grans. Ela é irmã do Paulinho Costa, filho da dona Maria de Lourdes Costa. Alô, vocês! Ah, com a permissão do saudoso Dom Paloma, olha aqui que vem chegando! Alô, seu Jerônimo Ximenes!

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5: 6:10.

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Vamos nessa! Abrimos mais um bloco sertanejo, é o bloco sertanejo que lá vem chegando, o bloco da Roda do Chima, a Iracema, adeus, solidão, vai, vai pra lá, já a Vera disse, fica, meu amor, pode ficar, não tem popó, não tem problema, fica, meu amor, já o Zé pra Maria falou, eu já tô no jogo do amor, deixa comigo, Jorginho Dalzac falou, ah, eu prefiro ir lá pra querência amada, já o doutor João Paulo falou, ei, meu Deus, bateu uma saudade do meu saudoso velhinho, meu pai, eita lasqueira, amigo fiel, já a doutora Elô, o amor tem que ser amigo, então deixa cair, já o Gugu, rapaz, o Gugu falou assim, vai ser um negócio duro, domingo é difícil, o cabelo amarrado aquele, o loirão aquele, diz que vai fazer um barulho na cabeça dos brasileiros, o Gugu falou assim, não, eu vou a galope, galopeira pra nós aí, pra ganhar de 1-0, eu perder de 1-0 é facinho, né, deixa cair.

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5: 6:39.

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Eu vou atender aqui, o Capota. O Capota mandou, atende aí! boa noite, Negraja, aqui é o Capota, Jardim Novo Horizonte. Gostaria de pedir a música aí, Liu e Léo, Boiadeira de Palavra, dedicando aí pro Paulinho Costa, pra filha dele, a Paulinha Costa, e pra mãe dele, a Maria de Lourdes Costa, e pra todos vocês da rádio. Então tá aqui, ó, na agulha!

os fãs tá esperando, então chega pra cá, amado. O mais amado do Brasil. Quem é fã aí? Levanta o dedo. Eita, lasca. O Daniel tá ali, no, de plantão na farmácia, nosso bar. Alô, Daniel, toda a galera curtindo o que de melhor o sertanejo. Então vamos, deixa cair.

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1: Neste momento, abrimos espaço para registrar os aniversariantes do dia.
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1: Hoje, primeiro do mês de julho de 2026, uma quarta-feira.
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1: Quero aqui parabenizar meu grande amigo Ramão Azevedo, filho do senhor Azevedo, Paraguai, ali do Jardim Itália. Alô, Ramão Azevedo, parabéns. Quero também aqui no Jardim Água Boa parabenizar meu primo Jessé Guilherme. O primo Jessé Guilherme de aniversário hoje, recebendo os cumprimentos de toda a família Guilherme. Se ele estivesse em vida, estaria de aniversário hoje. O saudoso Walter Martin Jara. Walter Martin Jara, que Deus o tenha.
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1: Ali na Sitioca, Campina Verde, aniversário hoje, a dona Maria Alves Niza recebeu os cumprimentos da filha. É, da filhas, dos filhos, netas e netas, é, e dos amigos também. Isso mesmo, dona Maria. Parabéns em nome de todos os seus amigos e amigas, em especial dos nossos ouvintes aqui da Boa Nova.
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1: Ali no Jardim, ou melhor, na Vila Hilda, está de aniversário minha amiga Gildete Matias Graça Marques, esposa do meu amigo Adolfo Marques e também mãe da Giovana e do Gustavo, filha do senhor João e da dona Maria, do Jardim Itália. Então, parabéns, Gildete! Eita!
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1: E é claro que a Gildete recebe os cumprimentos de todas as irmãs, é, todos os seus familiares, amigos e amigas, que não são pouco, graças a Deus, né, Gildete?
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1: Os cumprimentos também desse que vos falo, Negão da Arapuca, e de toda a minha família, que estimamos por demais.

O esposo Adolfo gostaria de dizer para você, Gildete, junto com ele, esse casal de filhos que são o presente que Deus lhe concedeu, Gustavo e Giovana.

0: Muitas pessoas acham que o dia de hoje é triste, que fazer aniversário não é uma comemoração, pois afinal é envelhecer um ano. Mas não é assim que se deve pensar, pois muitas experiências ganhamos, muito aprendemos e muito ensinamos, andando por caminhos diferentes, conhecendo pessoas e sendo felizes em espaços de tempos que chamamos de momentos preciosos. É com o coração transbordando de satisfação que te envio essa mensagem de carinho e felicitações pelo seu dia. Que gotas de alegrias caiam na dose certa e precisa para a sua felicidade. O verdadeiro caminho é o da sabedoria. E todos nós, de uma maneira ou de outra, caminhamos para ela. O aprendizado vai se completando com nossas dores, com nossas vitórias, com nossos desejos e anseios, e também com nossas frustrações. Neste minuto tão sublime, sagrado e único, pois você jamais viverá outro como ele. Agradeça, sem se entristecer, pela sua vida, pelos seus familiares, pelos seus amigos e até mesmo pelo seu cachorro, se você tiver um. Sorria então, um sorriso que deve sair de dentro do seu coração com muita sinceridade, para que o universo possa conspirar em favor da sua existência. Feliz aniversário!
1: E aniversariante Gildete responde para o esposo Adolfo assim:

0: Aniversariante do dia, hoje, 1º de julho de 2026, uma quarta-feira. Parabéns vai para o Ramão Azevedo. Alô, Ramão Azevedo, parabéns. Parabéns também pro meu primo Gessé Guilherme aqui no Jardim Água Boa. Alô, Gessé Guilherme. Os cumprimentos de toda a família Guilherme, parabéns. Se ele estivesse em vida, estaria de aniversário hoje o saudoso Walter Martins Jara. Que Deus o tenha. Ali na Sitioca, Campina Verde, de aniversário hoje, a senhora Maria Alves Nis, ouvinte assíduo do programa no Ponteio da Viola. Os cumprimentos de todas suas amigas ouvintes do programa e de todos seus familiares. Parabéns! Ali na Vila Ilda, de aniversário hoje, a minha amiga Gildete Matias Graça Marques, esposo do meu amigo Adolfo Marques e mãe do Gustavo e da Giovana, filha da dona Maria e do seu João Matias. Parabéns! Em especial desde que vos falo, Negão da Arapuca e toda a minha família que estimamos por demais. Obrigado, Deus. Eu volto, se Deus me permitir, amanhã, a partir das 16 horas, com mais um programa no Ponteio da Viola. Vem aí a programação da Boa Nova aqui pra você. A todos uma boa noite. Obrigado, tchau. 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